Buba Espinho e Bárbara Tinoco com Ao Teu Ouvido no Oceano Pacífico da tua RFM. Tem uma ótima viagem. Eu sou Inês Bento, agora vais com a noiva e também a responsável pelo casamento do ano, Taylor Swift, na RFM.

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Carolina de Deus, no Oceano Pacífico da tua RFM. Se tiveres oportunidade, passa pelo TikTok da Carolina, porque vês o lado mais divertido dela. Eu sou Inês Bento, estou contigo até às 2 da manhã. Boa viagem.

Glória, na rádio das grandes músicas, a tua RFM. Estás a ouvir o Oceano Pacífico até às 2 da manhã, só com grandes músicas calmas. Faz uma ótima viagem agora também com a companhia dos

Boa noite e boa viagem com a tua RFM. Estás a ouvir o Oceano Pacífico, comigo Inês Bento. Se calhar estás a sair de alguma festa. E a Billie Eilish fala mesmo disso. When the party is over, quando a festa acaba, vais para casa? Ficas a pensar demais? O que é que fazes? Eu sou a Satia a dormir.

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2: Boa noite Pacífico e boa viagem com a RFM. O Oceano Pacífico fica por aqui por hoje. Eu sou Inês Bento, Ana Clássico está de férias, portanto regresso amanhã. Boa noite, boa viagem e boas férias, se for o caso.
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7: Bom dia, e digo-te este bom dia com muita calma, porque sei que à segunda-feira, a esta hora da manhã, se calhar não estás para grandes conversas, mas sei que estás sempre para grandes músicas. Agora chega-se.

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uma ótima segunda-feira com a RFM. Estamos juntos a acordar bem devagarinho com as grandes músicas da RFM. Espero que o teu fim de semana tenha sido muito bom, que tenhas conseguido aproveitar para descansar e que saibas que eu estou aqui contigo. Estamos juntos. Sei que esta hora não é fácil para ninguém, mas com estas grandes músicas pode-se tornar um bocadinho mais fácil. Agora chegam os Imagine Dragons à RFM. Esta chama-se Radioactive. Aproveita e mete mais alto.

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Depois desta música tão romântica dos Fingertips, chega uma música que te vai fazer dançar. Cardi B, Bad Bunny, J Balvin, I Like It, na RFM.

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próxima viagem com a RFM. Aproveita que esta hora ainda não está muito calor. E se estás a passar tão mal como eu com esta onda de calor em que só precisas ter o ar-condicionado ligado no máximo, muita força para ti. Estamos juntos.

Bom dia com a RFM, segunda-feira de manhã. Eu sei que não está fácil para ninguém, mas eu vou tornar o teu dia um bocadinho melhor com esta música, Best Day of My Life, American Authors, né?

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4: Bom dia, estás na RFM. Muita força para esta segunda-feira. E confessa lá que hoje foi daqueles dias que carregaste um snooze mais vezes do que te orgulhas. Sabes como é que eu sei? Porque eu também...

0: Gui olha para o mar, melancólico.
1: Nós também podíamos ter casado, Carla Filipa, e ter tido um monte de sereias. Os sereios? Porquê que também não há sereios? É tipo muito discriminatório, não acha, Mendita?
2: Vai ser a minha próxima causa aqui. A defesa dos direitos das sereias, sereios e sereias.
3: Mas primeiro a lua de mel, menina Mendita.
1: Ui, onde é que vocês vão? Não, deixem-me adivinhar que eu sou muito bom a adivinhar. Vocês vão para... Não sei.
3: Vamos para Odivelas. A capital do Caixilho.
1: Era o que eu ia dizer.
3: Duas semanas com tudo incluído. Excursões às nascentes de alumínio. Às grutas PVC.
2: Ai, oh Nuno, que romântico. Sabes que eu sempre sonhei ir a Odivelas. Mas os meus pais nunca deixaram, porque com medo que eu apanhasse dengue, né?
0: Bendita e Nuno beijam-se. Enquanto os convidados cumprem os rituais dos casamentos pobres, um tio bêbado urina nas plantas e há um comboio ao som de Kim Barreiros.

0: Enfim, nessa noite, Gui tem um pesadelo em que Carla Filipa está na praia a beijar Marco António del Carlo.
1: Marco António del Carlo. Marco António del Marco António.
0: E acorda com ciúmes. Pega no seu skate Chanel e vai até à praia de cabeça perdida.
1: Largo Marco António del Marco António, gorda! Eu sei que não parece, mas eu já tenho 60 anos!
0: De repente, uma voz vinda do mar.

0: pode ser mesmo você! Dê-me um sinal!
1: Um pescador com uma tatuagem de um Seat Ibiza no pescoço aproxima-se e dá-lhe um papel.
0: Puto, não estou a acreditar! Um bilhete da Carla Filipa!
2: Não, pá, isto é para te assoares, que estás todo ranhoso da marzia, pá.
0: Ah, mas porquê é que está aqui a estas horas? Também teve pesadelos com o Marco António de Marco António.
2: Não, eu vim fazer um feitiço. Disseram-me que se viesse à praia ajudar um Beto a assoar-se às 4 da manhã, o meu sonho tornava-se realidade.
0: E qual é o seu sonho? Ter uma camisa que não seja aos quadrados?
2: Não! O meu sonho é conseguir grelhar carapaus sem a pele agarrar à grelha.
1: O pescador coça as virilhas e afasta-se. Gui fica sozinho a pensar no umbigo da Shakira.
0: Ai, amor, me duele tanto.
1: E em Carla Filipa, claro.
0: Me duele tanto. Tenho tantas saudades suas, gorda. Quem me dera que tivesse vindo comigo ao chiquenique.
1: Gui arranca de skate pelas dunas. Pelo caminho, encontra mesmo Marco António Del Carlo e dá-lhe um murro. Só naquela. Quanto ao resto da história, vão ter de esperar pelos próximos episódios de...

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0: Gosto tanto desta música da Paloma Faith, Only Love Can Hurt Like This. 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

0: Tenha um ótimo dia com a RFM. Estás comigo, Marta Penagão. E se não ouviste o episódio do Ninguém Pode Comigo de sexta-feira, ficas aqui com um resumo do que se passou por lá.
1: RFM. Dizia eu que aqui somos pela verdade. Temos de ser honestos com os nossos ouvintes.
2: Hoje não é sexta.
1: Para nós, aqui no estúdio, é quinta.
2: Sim, isto que estão a ouvir é uma gravação.
1: E isto porquê?
2: Porque há jogo de Portugal.
1: Porque eu vou deitar-me tardíssimo.
2: E portanto, eu ainda não sei se estamos muito felizes ou muito tristes. Portanto, vou ter de deixar aqui dois breves comentários, dependendo de termos ou não passado à próxima fase.
3: Boa. Portanto,
2: vamos lá, primeiro. Portugal!
4: Portugal! Portugal!
5: Seus comemos, enormes, pá, os maiores, para ganhar Martínez, pá.
6: Nós vamos ganhar o Mundial.
1: Vamos agora à outra versão.
6: Ui, vamos.
1: Estava-se mesmo a ver.
6: Que
1: só quem não percebe nada de futebol é que achava que tínhamos alguma hipótese contra a Croácia. Sacana,
6: claro.
1: Sacana do careca.
7: Oxe. Pipoca, e em caso de empate?
6: Não há empates, Mariana.
7: Ah, não há prolongamentos.
6: Que burra.
1: Bom, podemos então responder a perguntas dos nossos ouvintes? Vamos lá então. Bola com creme ou sem creme? Pergunta a Sara. Olha, Sara, nem com creme, nem sem creme, porque eu esta semana fui à praia e dei-me conta de que a bola de Berlim está a 2,5€. Portanto, metam as bolinhas num sítio onde o sol não brilha, que é naquela caixa onde elas vão.
6: Claro, na geleira.
1: Climatizado.
6: Claro.
1: Avançamos para a pergunta da Filipa. Pipoca, eu adoro viajar, mas sou pobre. O que achas de sermos amigas? E assim podes começar a convidar-me para viajar contigo. Ai, Filipa, perdeu-me na parte do seu pobre. Aí para a frente já não ouvi mais nada, portanto tenha juízo e remeta-se ao seu lugar de salário mínimo, tá bom?
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0: Espero que estejas a ter uma boa madrugada de segunda-feira com a RFM. Eu sou a Marta Penaguião e vamos lá ver como é que está o tempo para hoje. As máximas vão chegar até aos 43 graus, com o tempo muito quente ainda. Pode aumentar temporariamente a nebulosidade em Portugal continental durante a tarde, mas no geral o céu vai estar pouco nublado ou limpo. Os Açores contam com o céu muito nublado, com boas abertas, e na Madeira o céu em geral pouco nublado. Muita atenção a este calor, não te esqueças de beber muita, muita água. Faz uma boa viagem com as grandes músicas da RFM.
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Muita força nessa segunda-feira. Estamos juntos na RFM. Agora ficas com Fernando Daniel, ele que esteve no Café da Manhã a apresentar a nova música Juro. Passa no nosso Instagram RFM Portugal para veres como é que foi. Esta chama-se Voltas. Está a dar

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5: Bom dia, estás com a RFM, segunda-feira que custou sair da cama. Está tudo bem desse lado? Espero que sim. Vamos só aqui espreitar a estrada antes das notícias. 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Ainda tudo calmo a esta hora, o habitual, os abrandamentos no IC19 entre Queluz e Amadora e na A2 a resistência na Baixa de Almada. Boa viagem com a RFM neste dia. Continua muito calor, mas desce um nadinho à temperatura. Mesmo assim, 42 graus de máxima para Évora, 41 para Castelo Branco. Bragança hoje à espera de 39, Faro com 34, Porto com 26. Não encontro Lisboa. Lisboa, 38.
6: 38?
5: 38 para Lisboa. Continua quentinho.
6: Vamos lá ver se a hora do jogo está um bocadinho mais fresquinho.
5: Pois, vamos lá ver, exatamente.
6: Bem precisa.
5: Esta hora estavam 22. Na sexta-feira, esta hora estavam 28. As mínimas baixaram nadinha.
6: Vamos lá ver.
5: Mas já é que é dentro de casa, não é? Para quem vir o jogo.
6: E dentro de campo também.
5: Dentro de campo também, exatamente. Bom dia com a RFM, as notícias já a seguir.
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10: Olá, bom dia. Eu sou a Beatriz Lopes, a abrir a indicação de um incêndio em Carnaxide, no concelho de Oeiras. Ao que a RFM apurou, as chamas deflagraram numa loja junto a uma área de serviço, uma localização que inspira maior preocupação devido à proximidade de combustíveis. O alerta foi dado pouco depois das 5 da manhã. As causas do incêndio são ainda desconhecidas. Entretanto, já estão em fase de resolução os incêndios de Vouzela, no distrito de Viseu, e de Vila Verde, no distrito de Braga. Eram os que mais preocupavam as autoridades. E para hoje está prevista uma

0: descida ligeira das temperaturas no litoral norte e centro, mas o calor continua a fazer-se sentir na maior parte do país. O IPMA mantém 4 distritos sob aviso vermelho: Bragança, Guarda, Castelo Branco e Porto Alegre. Há ainda 7 distritos sob aviso laranja e os restantes sob aviso amarelo. O PSD vai apresentar uma moção de censura à Câmara Socialista de Almada, em causa às sucessivas falhas no abastecimento de água no concelho. A decisão foi aprovada por unanimidade pela Conselhia do Partido. Ouvido pela RFM, o vereador Paulo Sabino diz esperar agora reunir o apoio dos restantes partidos da oposição.
1: Acredito que sim, que nos acompanhem nesta matéria, porque estamos a falar de incompetência e de inércia por parte do Executivo. Eu acho que é visto por todos os partidos e é visto principalmente por quem sofre todos os dias. Porque neste momento estamos a falar de água, mas podemos falar também dos desalojados do Porto de Brandão.
0: Paulo Sabino, vereador e líder do PSD Almada. É uma resposta ao aumento de passageiros durante o verão. Mais de 360 agentes da PSP reforçam a partir de hoje o controle de fronteiras nos aeroportos portugueses. A maioria vai ser colocada no aeroporto de Lisboa para ajudar a reduzir as filas de espera. Os restantes seguem para os aeroportos do Porto, Faro, Funchal e Açores. Pelo menos 9 mortos e 24 feridos na sequência de um novo ataque russo a Kiev. Os bombardeamentos atingiram edifícios residenciais e outras infraestruturas, provocando também falhas de energia em várias zonas da capital ucraniana. O ataque aconteceu na véspera da Cimeira da NATO, que deverá ficar marcada pelo encontro entre Donald Trump e Volodymyr Zelensky.
2: Obrigada, Beatriz. As notícias voltam na RFM daqui a meia hora. Olha, espera aí que não estás com o fone. Ah, estás com... Foste para o microfone do lado?
3: Não é tão fácil, Mariana, estás a ver?
2: Ah, agora está com
4: dois microfones. Não é fácil.
3: Não é fácil. Tu às vezes chega atrasado,
2: é?
3: Só para tu veres, porque isso é difícil.
2: Bom dia, com o café da manhã já a seguir. Depois de Madonna.

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1: Então, agora ficamos sem saber.
2: Pois é,
1: não foi? Deixou-nos assim no ar, pendurados.
2: Epá,
1: Madonna, isto não se faz, Madonna. Não se faz, Madonna.
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1: Já cá estamos, boa semana com o café da manhã da RFM. Pá, tenho que explicar porque é que me atrasei, não é?
2: Claro.
1: Porque estive a apanhar caracóis.
2: Ai, estiveste mesmo a apanhá-los?
1: Estive a apanhar caracóis, apanhei 4 caracóis.
2: Ok.
1: Um deles parece-me. Aliás, todos eles têm bicho lá dentro. O próprio caracol, não é bicho. Só que parece-me que eles não estão muito animados de terem vindo aqui para a rádio.
4: Estava na cama, acordaste cedo.
2: Tu puseste uma folha.
1: Pus uma folhinha de alface.
2: Então, tu és mesmo dos animais.
4: Como se fossem os bichos da seda.
2: Epá, no caracol, uma folhinha de alface.
1: Era para dar uma corzinha. Era uma corzinha no Tupperware.
2: Ai, que bicho.
1: Agora, um deles parece-me animado. Já se mexeu, pôs os corninhos
2: de
1: cá fora, não é? O sol, porque ainda não, uhum. O sol nasceu um pouco.
4: As antenas.
1: Os outros parecem-me assim um bocado.
2: Eles já vão acordar também.
1: Achas que sim?
4: São 7 da manhã, Pedro, coitadinhos.
2: Só que hoje também temos aqui um jardim zoológico, não é? Aqui
1: temos um cãozinho
2: estúdio.
1: Também, o Batom.
2: O Batom está cá também, portanto é normal que eles não queiram pôr as antenas de fora. Porque
1: é
2: senão...
1: o cão do Luís. Por acaso, o Batom cheirou-me logo o Tupperware.
2: É, existe alguma possibilidade dele.
1: Achas que ele gosta de caracóis?
2: Achar interessante caracol ou e experimentar.
1: Ou será alface?
2: Não, ele gosta mesmo é de caracol, parece-me. Mas podia ser, um cão vegetariano.
4: Então, ainda não estão temperados nem cozidos.
1: Não,
4: espera.
1: nada. Não, estes não vão ser. Aliás, nenhum caracol
2: será maltratado nesta experiência.
1: Exatamente. E que experiência será esta? Vamos tentar adivinhar o resultado de Portugal-Espanha com caracóis e com um cão.
2: E também com um caga tartaruga. Caga.
1: Também temos uma tartaruga. Epá,
2: temos um caga também que vai tentar ver.
1: Depois do polvo Paul, temos o cão Batom. A tartaruga tem nome? Rafa.
5: Lua.
1: A tartaruga Lua, pá, os caracóis é que não têm, não.
2: Tens de ser tu a dar, Pedro.
1: Ah, vou ter
2: são
1: que
2: teus, os caracóis são teus, são os teus animais.
1: Por acaso, um deles é espanhol.
2: Tu sabes.
1: Eu sei.
2: Falou contigo.
4: É o Martínez. É o Martínez.
2: Falou contigo amanhã. É, diz: Olá!
1: Olá, não me comas! Não me comas! Então precisamos de nomes para os caracóis. E ao longo daqui do café da manhã de hoje vamos fazer a experiência de adivinhar o resultado de hoje.
4: Importantíssimo.
2: Vamos ter vários embates hoje, Portugal e Espanha.
1: Isto vai ser incrível, fica por aí.

0: Elisa e Tiago Nogueira, como é fraco o coração. Passam agora 11 minutos das 7. E quem nos dá as horas, quem é? Quem é? É a Darty.
1: Ah,
0: é a Darty. E dá
1: bom.
0: 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Olha, já a seguir, não falamos ainda de futebol, falamos de ténis, não é, Luís?
1: É pá, o grande evento é que ocorreu este fim de semana, mas por incrível que pareça, não havia muito público.
0: Não.
1: Impressionante.
0: Não percebo.
1: Pá, foi talvez dos maiores confrontos, mas batalhas do ténis de sempre.
0: Nem vi nada nos jornais, nem nas televisões.
1: Estranhíssimo.
0: Zero, não percebo. Já te contamos tudo.
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0: The Weeknd e Die For You. Passam agora 20 minutos das 7. Estás com o Café da Manhã da RFM.
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0: Só para já dar aqui uma boa notícia: o caracol que vai representar Portugal na adivinhação do resultado de hoje está muito animado, está a sair da caixa neste momento.
2: Literalmente.
3: É verdade, está mesmo muito
0: já
3: animado.
0: Já o espanhol está lá embaixo a repousar ainda.
3: Os espanhóis acordam mais tarde, por hábito.
0: Será por causa disso?
3: Ou, normalmente.
0: Ou estará a aguardar-se para o jogo?
2: Tenho uma pergunta. Tu decidiste que o português era português depois dele subir?
0: Está
2: ou
0: calada.
2: Foi...
0: Está calada. Está calada. O nosso tem que ser o mais animado, não é?
3: Claro.
0: É
3: pá, ele está mesmo... Sim, senhor. Grande caracol.
0: Cheio de vigor.
2: Por favor, deixa-o aqui no estúdio, que é para os próximos horários. Eric. Que é isto?
0: Tens um caracol aqui à solta. Mas olha, para já vamos falar de ténis. Vamos falar de ténis porque este fim de semana decorreu no clube de ténis do Estoril. O grande torneio de sponsors do Estoril Open, onde eu e Luís Pinheiro fomos representar a RFM.
3: É verdade, e não só representar, atenção.
0: Ah, não?
3: Fomos então... ganhar.
0: Ah,
3: Vamos tentar ganhar.
0: Tentar ganhar é outra coisa. O Luís Pinheiro, tenho que dizer isto: quando eu estava a caminho, eu cheguei depois do Luís e o Luís liga-me: Pedro, não estás bem a ver o nível disto. Há aqui malta que até usa coisas no pulso.
2: Aquelas tiras largas.
0: Tiras... É para limpar o suor, não é? É assim que o Luís mede o grau de profissionalismo dos atletas.
3: Epá, e eu e o Pedro chegou com um relógio e a única coisa que tenho no pulso é uma pulseira. Portanto,
0: e eu até levava a raquete do Luís, portanto o Luís estava lá só com uma bolsinha à cintura.
3: Sim, é que enquanto as pessoas levavam malas, eu levava uma bolsinha para os meus pertences. E havia malta com 3 raquetes. Cada, atenção,
0: pá,
3: cada,
0: exatamente, para trocarem de raquetes, imagina.
3: 3 raquetes, cromos. Cada, não. E com malas para as raquetes. E eu e o Pedro, não sei se isto vai ser relatable para as pessoas, mas normalmente há uma malinha muito pequenina que se dá quando tu compras uma raquete. E nós tínhamos uma malinha com as duas raquetes lá dentro. Epá, e portanto, logo aí vê-se logo.
0: Uma
3: o
0: delas
3: nosso...
0: até esfarelar-se.
2: Mas é bom, não iludiram ninguém.
0: Sim, também não, é verdade.
3: Tínhamos o gripe esfarelado. O chamado gripe esfarelado, que eu nem sei até se podíamos utilizar este termo técnico lá, com os turistas todos, o esfarelado. Mas depois disseram-nos que podíamos utilizar para o gripe.
2: Portanto, e o que é o gripe? Desculpa.
3: É a
0: fitinha onde tu agarras na raquete.
3: Exatamente.
0: É o gripe, é uma fita que se substitui.
3: E como tinha sido posto pelo João Sousa, nós pensamos: ok, esta raquete está abençoada.
0: E afinal, okay. Não, nem isso, nem o João Sousa nos valeu.
2: Não está.
0: São João Sousa.
2: Foi o calor, a culpa é do calor.
3: Queremos falar dos resultados ou não? Acho que também isto passará.
2: Ó Luís, o interesse é que se divertiram, não é? Mal tu me disseste isso, eu percebi o resultado.
0: Claro. E havia Pisa no fim.
3: Era Pisa.
0: Por acaso foi uma das equipas que nos derrotou.
3: Pois foi.
2: Que levou a pizza?
3: Não, é assim, mas também.
0: Não, é assim, são os sponsors do Estoril Open. São todas as marcas que estão ligadas ao Estoril Open. E há uma marca de pizzas que patrocina o Estoril Open que nos deu uma cabazada.
2: Mas a pizza ao menos era boa. Isso é que interessa.
0: O Luís comeu bastante.
3: Eu comi 3 fatias, bem boa.
2: E o Pedro não comeu?
0: Eu comi uvinhas.
3: Eu estava muito saudável, o Pedro nesse dia.
0: Estava
3: muito saudável.
0: Mas também. Comi de pizza ao almoço.
3: Epá, e fomos logo no início fomos eliminados também por uma marca assim de renome.
0: Claro, marcas
3: não é?
0: Premium.
3: Claro,
0: marcas
3: não, premium. Não é lá umas que andavam. Andavam para lá umas que eu nem sabia o que é que faziam.
2: Sim, para a próxima levas um elástico, como é que chama? Tira no pulso?
3: Para a próxima, sim. Epá, e talvez uma também assim na testa, por causa do suor. Temos de ir mais profissionais para meter mais medo.
0: E acima de tudo temos que treinar.
3: Sim,
0: eu
3: também.
0: Acho que a diferença poderá estar aí.
3: Pode
0: disto,
3: estar
0: não é?
3: No treino, é verdade.
2: E o gripe?
3: E o gripe não esfarelado.
2: Não esfarelado.
3: Não esfarelado.
0: Cuidado com o gripe,
2: muito parabéns.
0: Andai muito a gripe.
3: É.
0: Tenha cuidado. Olha, entretanto, tenho que ir, que o caracol já está a sair da caixa, está bem?
3: Ah, pois sim, já
2: está.
0: Se calhar já
3: e vai cair agora. Não.
0: Não vai, que ele aguenta-se de costas.
3: É.
0: Mas se calhar, de seguir às notícias, fazemos a primeira previsão do resultado de Portugal-Espanha.
3: Acho que sim. Acho que
0: estamos com o teu cão, com o batom, não?
3: Sim, acho que é o mais rápido. E porque o caracol vai demorar, não é?

0: grandes músicas na tua RFM. São 7h30, boa segunda-feira. Como é que está para chegar ao trabalho, Mariana?
1: Está tranquilo, ainda só mais intenso na VCI no Porto, do Mercado A13 entre o final da A1 e o Nó de Francos. Em Lisboa as paragens são no IC19 de Terceira Amadora, A5 com resistência à passagem pelo estádio, e na A2 habitual a fila perto da segunda ponte do Feijó. 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Hoje desce a temperatura no litoral norte e centro, mas o calor continua. Há mesmo 4 distritos sob aviso vermelho: Bragança, Guarda, Castelo Branco e Porto Alegre. 7 distritos sob aviso laranja, os restantes sob aviso amarelo. Está mesmo ainda muito calor por todo lado. 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
0: Obrigado, Mariana.
2: Pedro estava ali a ver, a inspecionar os seus aninhos caracóis. Ele está mesmo cuidadoso, pá.
0: Estou com...
2: Ele é dos animais.
0: Estou a ver se os espanhóis acordam, pá. Está difícil.
1: Ainda bom, bem?
0: Ainda bem, exato. Deixa-se dormir. Agora as notícias da RFM.
3: Olá, eu sou a Beatriz Lopes. Bombeiros combatem fogo numa zona industrial de Carnaxide, no concelho de Oeiras. São cerca de 40 os bombeiros que combatem por esta hora um incêndio num armazém em Carnaxide. O edifício fica junto a uma área de serviço, o que levou as autoridades a reforçar as preocupações no local. O alerta foi dado pouco depois das 5 da manhã. As causas do incêndio são ainda desconhecidas. Em Almada, o PSD admite avançar com uma moção de censura ao Executivo Socialista, tudo por causa das sucessivas falhas no abastecimento de água no concelho. O vereador do PSD, Paulo Sabino, diz esperar agora reunir o apoio dos restantes partidos da oposição. Na Venezuela, o número de mortos na sequência dos sismos já ultrapassa os 3.300. Entre as vítimas estão 95 portugueses ou lusodescendentes. Há ainda registro de mais de 16.700 feridos. Duelo ibérico no Mundial. Portugal defronta hoje Espanha nos oitavos de final do Mundial. A partida está marcada para as 8 da noite. O vencedor vai enfrentar os Estados Unidos ou a Bélgica.
0: E ainda hoje aqui no Café da Manhã dizemos-te o resultado antecipadamente, adivinhado por um cão, caracóis e uma tartaruga.
1: Diz caga se tem mais graça, não é? Um cão, caracóis e o cagado.
0: E o caga. Por acaso o caga está dando-lhes caracóis. Ele está ali a espreitar e está muito animado.
2: Pois é, por acaso o cão não está de olho no caga, do que eu acho impressionante até agora.
1: O cão está a mandar a papa.
0: Pois, isto não é uma cadeia alimentar, não é? Não é cão, não. Caga de
2: cão, caga de
0: caracóis.
2: Sim, sim, sim. Não. Esperemos que não.
0: Esperemos que não. Olha, agora, que barulho é este na RFM?
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0: Já a valer 9.210€.
1: Está agradável.
0: Upa, upa. Ora bem, então vamos mostrar-te o barulho e depois só tens de ligar para o 213814540. Nós vamos atender a...
1: segunda chamada.
0: A segunda chamada. E podes ganhar este dinheiro se conseguires então ligar, não é?
1: É isso.
0: Agora ouve com atenção, que barulho é este? 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Ainda ontem fiz este barulho lá em casa.
2: Também eu. Também eu.
0: Já não digo mais nada. Boa sorte.
1: Boa sorte.
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0: Bom dia, estás com a RFM e está na hora de jogarmos ao Que Barulho É Este?
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0: Mas até onde é que vai chegar este barulho? Já está a valer 9.210 euros. Será que fica por aqui? É a Rosa Santos que vai responder. Olá, Rosa, bom dia.
2: Olá, bom dia.
3: Bom dia.
2: Tudo bem?
4: Tudo bem. E contigo, Rosa?
2: Está tudo ótimo.
4: Muito bem, Rosa.
0: Rosa, antes de perguntar o que barulho é este, que quero perguntar qual é o resultado do jogo de hoje.
2: Eu penso, eu tenho para mim, que Portugal vai ganhar 1-0. Basta 1-0.
0: Muito bem.
2: Basta 1-0.
0: Vamos lá ver se a Rosa adivinha ou se adivinha os caracóis, o cão ou o caga, não é?
4: vais ver o jogo com a família ou vais ver ali entre nos cafés com mais pessoas?
2: Não. Vou ver em casa com o meu marido.
4: Boa.
0: Muito bem.
4: Dá mais sorte.
0: Envio,
4: boa,
0: exatamente. Rosa. Rosa, e se calhar com 9.210 euros no bolso. Vamos a isto?
2: Sei que era.
0: Então, para 9.210 euros, que barulho é este? E agora, 15 segundos.
2: Eu tenho para mim que é uma carteira de cromos a ser atirada para cima de uma mesa. Ou uma carteira de cromos, ou... É por aí.
0: Okay.
4: Ok. Tu utilizas muito a expressão, eu tenho para mim, não é? É uma coisa muito tua.
2: Com toda a... É muito meu, então.
4: É muito
2: claro.
4: Teu, claro. Porque é para ti, não é? Tu tens para
2: exatamente.
4: Ti. Exatamente.
2: Eu tenho para mim, não quer dizer que...
4: tens para os outros.
2: Exatamente.
3: Olha, a questão é se estes 9.210 euros vão para ti.
0: Sabes o que é que eu tenho para ti, Rosa? Sabes o que
2: nada,
0: é que eu tenho para
2: pronto.
0: Ti? Olha.
2: Uma mão cheia de nada.
0: Nada,
2: pronto.
0: Rosa.
2: Oh, não faz mal. O importante foi ter participado.
0: É isso boa, mesmo, Rosa. Olha. E viva Portugal, pronto. Não ganha a Rosa, mas ganha Portugal, não é?
2: Isso é que é de valor. Vai, isso não, é que é de valor. Então vá, bora.
0: Beijinhos, Rosa.
2: Obrigada. Beijinhos.
0: 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Já a seguir vamos ter aqui então a primeira adivinhação do resultado de Portugal-Espanha logo à noite. Vai ser Baton, o cão, que vai decidir que tigela é que vai comer. Se é a tigela de Portugal, se é a tigela de Espanha, não é? Só que nós temos ali comida um bocadinho diferente numa,
3: claro,
0: no meio da outra.
3: Claro.
0: Está inclinado. O relvado está inclinado, é já a seguir.
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4: 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Não sei. 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
0: Vai, não penso. Yeah! Não penso.
4: Yeah!
0: Viram? Pois.
3: Não.
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0: Lady Gaga e Always Remember Us This Way, as grandes músicas da tua RFM. Faltam agora 9 minutos para as 8. 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E está também na hora da nossa primeira adivinhação do resultado de hoje entre o jogo, no jogo de Portugal e Espanha, entre Portugal e Espanha, assim é que é, para o Mundial 2026. E temos o Cão Batom já preparado.
1: Posso largá-lo?
0: Luís Pinheiro.
2: Vamos lá, primeiro, deixa só explicar primeiro.
0: Exatamente, explica, Mariana.
2: Temos então dois pratos de comida para cão, ou não, não é? Também pode ser. Um dos pratos também tem comida que está para os humanos.
0: Um dos pratos eu comia, na boa.
2: Ora bem, exatamente. Mas então, um prato tem a bandeira de Espanha, o outro de Portugal. Vamos ver um cão batom, um cão do Luís, qual é que vai comer primeiro para ver quem ganha então o
0: exatamente,
2: jogo.
0: Exatamente, o prato que ele for é, pronto, é a seleção que vai ganhar.
1: Então.
0: Luís Pinheiro, vamos então fazer isto, não é? Em 3, 2, 1, larga o batom! E agora o batom encaminha-se para os pratos. Qual será o prato? Ele cheirou o da esquerda. Está a cheirar de Espanha? Cheirou de Portugal!
3: Portugal!
0: Mas eu tive medo.
1: Bem, os nervos.
0: Bem,
1: os nervos.
0: Batom.
1: E já está, Portugal dizer, cilindrou a Espanha. Ei, totalmente.
2: Pá. Quer dizer que vai ser renhido, vamos sofrer, mas
0: calma.
2: Portugal acaba por ganhar.
0: E ele agora nem sequer está a olhar para o prato da Espanha.
1: Não, ele cilindrou.
0: Ele continua a cheirar o prato de Portugal.
1: Cilindrou.
0: Para Portugal está limpo. Está limpinho.
2: Agora, podemos ter posto ração com menos graça num...
0: Não. Olha, nem sequer toca. Nem sequer toca no prato de Espanha. Malta, está a ganho.
2: Está a ganho.
0: Obrigado, batom. Bravo.
2: Está a lamber os beiços.
0: É nosso, malta. Agora vamos ver se os caracóis e o Cagat confirmam este resultado. Ainda vamos ter mais adivinhações.
2: Eu deixava quieto.

0: Bárbara, acontece. Bárbara Bandeira e Ivandro, como tu. Olha, não te esqueças que hoje começa uma semana, portanto é mais uma oportunidade de ganhares uma batelada de dinheiro na nossa malinha, não é?
1: 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Quando ligarmos por volta das 9:15 na quarta-feira de manhã, é só dizeres este valor e o dinheiro é teu.
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10: 1 minuto para as 8, voltamos a espreitar o trânsito, Mariana.
11: 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Houve uma avaria na VCI, junto ao Dragão, corte via direita, fila desde a ponte do Freixo. No sentido contrário, a resistência de Coimbrões, na A1, ao Nó de Francos, em Lisboa também já lento, na A1, entre São João da Talha e Sacavém, na A5, à passagem pelo estádio, é o habitual, o IC19 desde Terceira, e na A2 temos a habitual fila também na Baixa de Corroios. Boa viagem com a RFM. Boa semana. Continua quente. Hoje desta temperatura no litoral norte e centro, mas o calor continua. Há 4 distritos sob aviso vermelho. São eles Bragança, Guarda, Castelo Branco e Porto Alegre. 7 distritos sob aviso laranja e o resto do país sob aviso amarelo.
10: Obrigado, Mariana. As notícias na RFM já a seguir.
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16: Olá, bom dia. Eu sou a Beatriz Lopes. Fogo encarnascido sem perigo de propagação ao posto de combustível. Está afastado para já o perigo de propagação das chamas a um posto de combustível junto ao armazém onde flagrou um incêndio esta manhã em Carnaxide, no concelho de Oeiras. No terreno continuam cerca de 50 bombeiros. O alerta foi dado pouco depois das 5 da manhã. As causas do incêndio são ainda desconhecidas. Entretanto, está também controlado o incêndio que lavrou durante 4 dias em Vouzela, no distrito de Viseu. No terreno continuam cerca de 750 operacionais para evitar reacendimentos. As chamas consumiram cerca de 14 mil hectares nos concelhos de Vouzela, Oliveira de Frades, Tondela e Águeda. E apesar de estar prevista uma descida das temperaturas no litoral norte e centro, o tempo quente vai continuar. Hoje há 4 distritos sob aviso vermelho: Bragança, Guarda, Castelo Branco e Porto Alegre. José Ribeiro, segundo comandante nacional da Proteção Civil, deixa alguns alertas.
17: Mantém-se o vento forte nas terras altas. Esta instabilidade poderá trazer-nos as trovoadas secas. Quero também realçar aquilo que são as condições extremas relativamente à velocidade de propagação.

0: nomeadamente no interior do país e, em concreto, na zona das Beiras, que apresenta valores excepcionais de propagação de incêndios, caso eles venham a ocorrer.
1: Os alertas da Proteção Civil é uma resposta ao aumento de passageiros durante o verão. Mais de 360 agentes da PSP reforçam a partir de hoje o controle de fronteiras nos aeroportos portugueses. A maioria vai ser colocada no aeroporto de Lisboa para ajudar a reduzir as filas de espera. Os restantes seguem para os aeroportos do Porto, Faro, Funchal e Açores. Marcado para hoje um protesto em Almada devido às sucessivas falhas no abastecimento de água. Os serviços municipalizados garantem que a principal ruptura na rede já foi reparada. Ainda assim, o PSD vai apresentar uma moção de censura ao Executivo Socialista. O serviço multibanco chega hoje à freguesia de Tó, no distrito de Bragança. É o arranque do projeto piloto Multibanco Mais Perto, que vai levar caixas multibanco a 20 aldeias e freguesias isoladas. Até agora, os cerca de 210 habitantes de Tó tinham de percorrer 18 quilómetros para levantar dinheiro.
2: Tó já tem multibanco! Tó já tem multibanco! Um aplauso, Val! Viva Tó!
3: Estou sozinho nisto? Vocês realmente estão.
4: Estás, mas pronto.
5: É verdade.
3: Tó já tem multibanco. É pá. É incrível, pá. Viva Tó! Tó agora já pode levantar dinheiro.
5: Finalmente. Ele que estava sempre com estes problemas todos.
3: É a aldeia de Tó porque é só uma pessoa. É o Tó. Não, são mais.
4: Não respondas, Beatriz. Não, não,
5: Beatriz, tu és jornalista e não te ponhas nisto. Beatriz, para te levarem a sério aí.
3: Já a seguir, então, Ribeira da Boia. Também já tem multibanco.
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0: Olivia Dini, Man I Need. Bom dia, estás com a RFM e com o Café da Manhã. E está na hora de mais um episódio da nossa radionovela Cataplana de Paixão, que entra na última semana, meus amigos.
1: Oh.
0: Que triste. É verdade, entra na última semana. Mas hoje é um episódio especial, porque Pipoca Mais Doce foi de férias, mas voltou. Ela reencarnou em sereia.
1: Agora, é tratá-me-la bem?
0: Pois.
2: E será que é boa atriz também?
0: Olha, é o que vamos saber agora, não é?
2: Se descobres.
0: Vamos lá. Cataplana de Paixão, a tua radionovela.
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0: Duas da tarde. O iate do Zarpão de Almeida, o salário mínimo, balouça ao sabor das ondas e do lixo. No convés, Gui pesca para esquecer as ancas pechum de Carla Filipa.
1: Vai tão a chuva. Já lá vão 3 episódios, Carla Filipa. Eu aqui, todos os dias a lançar o anzol, tipo aqueles pescadores que só querem fugir das mulheres. Isto é ridículo. Eu estou tão deprimido que já só viste Gucci da coleção do ano passado, juro.
0: Gui suspira e lança água um anzol Louis Vuitton com um lavagante que custa mais do que um Twingo. De repente, algo morde o anzol com uma força que faz o salário mínimo inclinar-se todo para a direita como o Passos Coelho.
2: Ei! Puta! E é que peixe gigante! Isto é um absurdo! Isto não é um tubarão ou é o Gonçalo Uva a fazer snorkeling, juro!
0: Mas não era nenhum dos dois. E da água emerge uma sereia zangada e com o anzol na bochecha.
3: Farta de saber que os anzóis dão péssimos snacks, mas lá vou, sempre a morder. É que pareço os homens com a Luciana Abreu.
1: Estou-me a passar. A menina não é a Carla Filipa.
3: A sério? És mesmo esperto, hã? Vê-se logo que estudaste lá fora. Gui.
1: Gui? Como é que a menina sabe o meu nome? Já me viu em Alvalade?
3: Não, Gui. Sou prima da Carla Filipa por parte do tio Cação. Sou a Carla Jorge.
1: Carla Jorge? Bem, vocês com esses nomes, era impossível entrar nos salesianos, juro.
3: A Carla Filipa mandou-me vir ter contigo, Gui.
2: Mandou-te? Por! Não estou a acreditar! Por! A Carla Filipa está viva! Por! Diga-lhe como é, Carla Jorge. Juro, eu já reciclo. Já sei o nome dos pobres.
3: A Carla Filipa já tem uma vida nova, Gui. Trabalha numa mango, na Grande Barreira de Coral, e faz algas panadas para fora. Por isso é que mandou a mim numa missão ver-te nu. Desculpa, entusiasmei-me, é que tu realmente, tirando a cara de parvo, tu dás pica.
1: É do rugby. É que por isso é que eu fico assim com este corpo de gorila com depilação brasileira.
3: A minha missão é ajudar o turismo de Ribeira da Boia, Gui. A Carla Filipa diz que isto sem uma sereia é só uma aldeia piscatória como as outras. Com praia, estacionamento com pó, um restaurante que faz arroz empapado. Percebeste?
1: Claro que percebi. Quer dizer, na verdade não percebi. Estava só a bater-me porque achei que havia uma hipótese de nós nos enrolarmos.
3: Então, o plano é simples. Charters de chineses para me ver. NFTs com a minha cara. E um canal de subscrição com conteúdo adulto. Pronto, debaixo de água não há censura.
1: A menina é mesmo empreendedora, mesmo tipo iniciativa liberal. Parece o Cotrim de Tranças, juro, adoro.
3: Eu sou muito diferente da minha prima, Gui. Os talentos dela são apaixonar-se por betos, grelhar picanha. Os meus são ganhar dinheiro e mandar vir o barito.
1: Os meus é meter gasolina e ficar bem de camisas de linho.
3: Leva-me à casa da Vonanda, Gui. A Carla Filipa falou-me dela. Da banheira, do carinho e de uns bolos que dão umas mocas espetaculares.
0: Carla Jorge sobe a bordo do salário mínimo e fazem-se a terra. Durante a viagem, Carla Jorge registrou a marca e despediu uma gaivota por baixa produtividade. Horas mais tarde, a sereia Carla Jorge já está refastelada na banheira de Vonanda. Mas como é mais larga de ancas que Carla Filipa, a água sai para fora.
2: Olha para isto! Rei da minha raça! Está quieta, Carla Jorge! Para de brincar com esse fidalgo borracha que molhas o chão todo. Isto é linóleo francês, filha!
3: Obrigada por me receber, Vonanda. A Carla Filipa falou muito de si, da sua coleção de vinis dos Limp Bizkit e dos seus rissóis de MD.
2: Sim, mas tens de começar a pensar em tomar mojar, filha. Com esse tamanho de ancas parece uma cobra que engoliu um vidrão.
3: Eu posso não ser tão boa zona como a minha prima, mas olha que eu sei fazer coisas mais giras, Vonanda. Olha eu a fazer bolinhas com a boca, como se estivesse a espumar com uma overdose.
2: Bolinhas com a boca. Tens juízo, rapariga. Não te palhas a armar. A Carla Filipa conseguia arrotar os jardins proibidos.
3: O meu talento é o empreendedorismo, Vonanda. E quando anunciar que há uma sereia em Ribeira da Boia, vão chegar milhares de camões com escaldões. E a Vonanda vai ganhar comissão dos tolos, dos pires de caracóis, das picadas de peixe-aranha, de tudo.
2: Ela! podíamos construir um serenário e cobrar entradas para te verem. Agora tens é... Oh filha, tens que vestir a parte de cima, que isto para as crianças e com o marido da Esther, que é cardíaco.
3: E visto, vó Nanda. Eu faço tudo por Ribeira da Boia. E em troca, só peço que me deixe usar a banheira e que me apresente o Nuno Luz.
2: O Nuno Luz, filha?
3: Sim. Sempre que ele diz dizer que eu sinto uns calores pela guerra acima, vó Nanda.
2: Filha, não faz nada ao meu género. Eu é mais aquele do Chega ao Pedro Pinto. Que eu adoro carecas sem pescoço.
0: E pronto, Carla Jorge e Vonanda já tinham assunto. Gajos. E sim, vamos objetificar homens nesta radionovela. Se não gostam, olha, queixem-se à Tânia Graça. Entretanto, a sapateira Lourdes, que foi minada numa rave da FENPROF, está a ressacar na praia junto a uma família de pulgas do mar.
4: Sabem, pequenas pulgas do mar, as ressacas são como... São como...
0: Lourdes vomita o Gold Strike minado. Chega Joca com uma boina e a abanar o jornal.
5: Extra, extra! Nova sereia, larga de ancas em Ribeira da Boia! Extra, extra!
4: Joca? Mas agora Zardina?
5: É só neste episódio. Bem, oh Lourdes, estás com aspecto, vais desovar.
4: Fui minada, Joca.
5: Ei, a fogo! Toda a gente é minada, menos eu. Porquê que ninguém me quer minar, oh Lourdes? É por ser ranhoso.
4: Não, Joca. É porque minar é uma coisa de crescidos, como o yuque e a insatisfação com a vida sexual. Mas isso de uma nova sereia é verdade?
5: É verdade, verdadeinha. Chegou hoje, assinou um contrato por 3 épocas com mais 2 de opção. Diz que vem para ganhar títulos.
4: Desde que não seja o título de criatura mágica da aldeia, porque esse é partilhado entre mim e a Tânia Laranjo.
5: É, Lourdes, nem te compares. Tu és muito mais dócil que a Carla Jorge, apesar dela ser top empresária e com 2 de letra, olha, enche-nos de paleio.
4: Eu espero que não lhe façam mal, Joca. Ah, eu tenho tanto medo que alguém a mate.
5: Que é?
4: Tipo uma sapateira com sede de protagonismo para que ela própria e a Tânia Laranjo sejam as únicas criaturas mágicas de Ribeira da Boia.
0: E assim foi. Nessa noite, consumida por ciúmes, Lourdes matou Carla Jorge com um mata-leão de pinça e 2 tiros na guelra. Será que Carla Filipa vai voltar para vingar a morte da prima? A resposta, nos próximos episódios de...

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1: Agora, se esta sapateira não merecia ser comida no final desta rádio novela, merecia.
2: Olha, pipoca muito bem.
1: Muito bem.
3: Parabéns.
1: Mas olha, foi só de boca dura, não é?
2: Foi.
1: Coitada.
2: Já foi.

0: Max Warren e Fever Dream. Bom dia, boa segunda-feira com a RFM e com o Café da Manhã. Ora, e qual é que é o teu destino de férias preferido?
1: Será praia? Será campo?
2: Em Portugal ou no estrangeiro?
0: Se tivesse de apostar, eu diria que a maioria das pessoas prefere praia, sol, mar e ao fim do dia fazer assim uma boa grelha para jantar.
1: Ai, mas grelha dá-me trabalho.
2: Então, mas não vale a pena?
1: Vale a pena, sim, senhor. Mas depois quem é que separa as cascas das batatas, as espinhas do peixe?
0: Mais as garrafas das bejecas.
1: Pois, vai tudo para o mesmo saco, temos de falar.
2: Sim, tu que dizes, depois vai tudo para o mesmo sítio.
0: Essa é mesmo para ir direta para o desculpão.
1: Exato, para reciclar desculpas como essa.
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0: Seja qual for o destino, Portugal agradece. Agradecemos todos ao mesmo tempo. Ora, já a seguir, vamos fazer então aqui mais um teste, não é, malta?
2: Mais um teste.
0: Mais uma adivinhação do resultado do Portugal-Espanha. Temos caga. O caga está, ora, está mais evitado agora. E o caracol da Espanha acordou, que é um mau sinal para nós.
2: Pois é.
0: Não é?
2: Pois é.
0: Querem caracóis ou caga da seguir?
2: Mas tu é que és amigo deles, tu tens de os tratar.
0: Eu tenho que domar, os caracóis. Já a seguir escolhemos e vemos o que é que eles adivinham. Fica por aí. Primeiro ainda temos One Republic e Counting Stars.
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0: Bom dia, estás com a RFM, é segunda-feira, vamos espreitar o trânsito às 8h30, quase 8h30, Mariana.
1: 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Atenção que houve problemas na Cril, há acidente nos túneis de Benfica, antes do IC19, no sentido de Sacavém-Algés, fila quase em Odivelas. Lento também, de resto, nos locais habituais em Lisboa. No Porto, mantém-se a avaria junto ao Dragão, na direita, sentido Freixa Rábida, fila desde Bonjoia. Ainda paragens de Santo Ovídio na 1 ao Nó de Francos na VCI. Boa viagem com a RFM. Hoje, muitos avisos, temos todo o país com calor. 4 distritos sob aviso vermelho, Bragança, Guarda, Castelo Branco e Porto Alegre. 7 distritos sob aviso laranja, os restantes sob aviso amarelo. Apesar disso, hoje desce um nadinho à temperatura no litoral norte e centro, mas o calor então vai continuar.
0: Obrigado, Mariana. Avançamos então para as notícias, a edição das 8h30.
2: Olá, bom dia, eu sou a Beatriz Lopes. Incêndio em Carnaxide começa a ceder aos meios de combate. Cerca de 50 bombeiros continuam no combate ao fogo que deflagrou na última madrugada no armazém em Carnaxide, no concelho de Oeiras. Está para já afastado o risco de propagação das chamas a um posto de combustível nas imediações. Não há registro de feridos. Em França, continua ativo o incêndio que lavra na região dos Pirineus Orientais, junto à fronteira com Espanha. Por precaução, cerca de 10 mil pessoas já abandonaram as suas casas. As chamas já consumiram mais de 1.500 hectares. O Supremo O Tribunal de Justiça recusou analisar um recurso que podia abrir caminho à anulação das condenações de Ricardo Salgado. De acordo com o Semanário Expresso, os juízes consideram que o caso do antigo banqueiro não é comparável ao de outro arguído com demência e, por isso, as condenações mantêm-se. Só para 10 o número de mortos na sequência de novos bombardeamentos russos na Ucrânia, um ataque que aconteceu na véspera da importante cimeira da NATO, que deverá ficar marcada pelo encontro entre Donald Trump e Volodymyr Zelensky.
0: Obrigado, Beatriz. Atualizamos as notícias às 9 aqui na RFM. 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Já a seguir vamos tentar adivinhar o resultado de Portugal-Espanha com um cágado. Fica por aí.
1: Isto é mesmo verdade, isto não é maneira de dizer. É literalmente.
0: Pode demorar.
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0: Ray, Where Is My Husband? São agora 8 horas e 37 minutos. 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E, meu Deus, o nosso estúdio transformou-se nos Udlags, como disse aqui a Marta Penaguião.
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0: Depois do cão do Luís, o Batom, ter preferido o prato que tinha a comida com a bandeira de Portugal.
2: É verdade.
0: O que é um bom sinal, não é?
2: Vamos vencer.
0: Agora temos a tartaruga Lua, que afinal não é um cágado, é uma tartaruga. Quer dizer, a mim parece-me um cágado, mas...
3: É um cágado, é.
0: É um cágado.
2: E atenção, bem, não.
0: Calma.
2: Está a fugir.
3: Fiambre em duas bandeiras.
2: Ela não quer decidir.
0: Ela abdicou. No fundo, ela abdicou do resultado. Será que isto é sinal que vai dar empate? O caga de Lua está a fugir da comida como se não houvesse amanhã. Quando nós tínhamos informações que ela adorava, fiambre. Não está.
3: Pronto.
2: Não está a conseguir.
3: Há pouco foi, obviamente, para a ração de Portugal, o cão Batom, o cão do Luís. Agora esta tartaruga. Olha como eu, não está interessado.
0: Ah, se calhar está à dieta, não é? De repente
3: disseram-nos
0: que adorava fiambre. E mais uma vez. Mas está a fugir para que lado?
2: Está a fugir para o lado da Espanha. Parece-me que está a fugir para o lado da Espanha, portanto...
0: Mas não está a comer. Ela está a fugir, não. Ela está a fugir para o lado da caixa de onde vinha. A caixa de transporte.
4: Descansar. Se calhar pô-la mesmo em cima do prato.
0: Em cima do prato, achas que vai resultar? Virada para a comida?
2: Isso. Agora sai daí, querida.
0: Deixa querida lá ver Lua. Pá, estou nervoso.
3: Um cágado em cima de um prato, duas bandeiras, Portugal e Espanha, e ambas têm um bocadinho de fiambre para atrair este cágado.
0: Eu parece só assistir aos penaltis já do jogo.
2: Sim, e ela está a olhar para as duas bandeiras, está a decidir agora neste momento, está a olhar para Portugal neste momento. Será? Está a pôr a cabecinha de fora.
0: Porque ela agora está a ver as bandeiras.
2: Ela agora está a ver as bandeiras, é verdade. Está virada para as bandeiras. Anda, anda, tartaruga Lua, não tenhas medo.
0: A tartaruga ou cágado?
2: Epá, pois é a grande dúvida, não é? Qual é que é a grande diferença entre tartaruga e cágado?
0: Tá. Olha. Vai passar por onde? Vai passar pelo meio e não come nenhuma das duas?
2: Não, ela
0: não.
2: Vai. E vai-se embora. Vai-se embora e vai para o lado de Espanha. Vai sair do prato. Pronto. Sai do prato.
0: Pronto, saiu do prato.
2: Saiu do prato.
3: Não temos prognóstico.
0: Se calhar saiu do prato que ela também de repente achou que estava a ser comida, não é?
2: Não, mas é Espanha. É Espanha outra vez.
0: Mas não comeu.
2: Não comeu.
0: Mas não sei se isto conta.
2: Epá, mas está a sair para o lado de Espanha. Sempre. Nas duas vezes que nós pusemos. Sai para lá de
3: então
2: Espanha.
3: Temos um empate. O cão Batom escolheu Portugal, o caga de Lua escolheu Espanha. Temos que desempatar com os caracóis.
0: Os caracóis.
2: Vai desempatar com os caracóis.
0: Os caracóis é que vão desempatar.
2: Pedro, e tu é que és amigo deles, como é que tu achas que eles vão?
0: Epá, eles
3: olha,
0: agora...
3: devagar.
2: Estão a dormir, não é?
0: Eles agora voltaram. Há um que está voltado para cima, de barriga para cima, se calhar morreu, não é? Os outros recolheram à sua casca. Não sei se vai acontecer mesmo do que com o caga de Lua. Mais uma tentativa.
2: Mas cágado ou tartaruga?
0: Cágado.
3: É cágado. O dono diz que é cágado.
2: Mas a mãe do dono diz que é tartaruga.
0: Com acento.
2: A mãe do dono mandou uma mensagem
0: foi,
2: a dizer
0: diz
2: assim,
0: que é tartaruga.
2: Vamos lá ver se a nossa tartaruga Lua se porta bem.
0: Então se calhar... Calma, olha, é a última tentativa. Está a olhar agora para a bandeira de Portugal, mais uma vez. Ele realmente ele parece gostar das bandeiras, mas depois da comida não agrada.
2: Não, é fiambre, supostamente gostar. Mas é que isto diz muito que os donos não conhecem assim tão bem o cara.
0: Não é o fiambre da perna extra.
3: Ou as finíssimas.
0: Tinha que ser as finíssimas.
2: Não é de marca.
0: Claro.
2: Não, é fiambre, não é de marca.
0: Se calhar o problema é aqui do fiambre do nosso bar. Olha, isto é um não momento, malta. Não aconteceu
3: também
0: nada.
2: É verdade, não aconteceu nada. Lua, muito obrigado mais uma vez. Mas
0: nós vamos estar a filmar. Entretanto, se acontecer alguma coisa, nós avisamos, está bem? Ficamos agora com os 4:30. Amanhã. Se tiver que ser amanhã, olha, nós esperamos mais um bocadinho.

0: Bem, gostava de ter boas notícias sobre o Caga de Lua, mas continua na mesma, impávido e sereno, olhar para o fiambre e sem abocanhar nenhum dos montinhos de comida que tem a bandeira de Portugal ou Espanha.
1: Sim, é muito complicado.
0: É muito complicado, assim. Olha, faltam 17 minutos para as 9, e quem nos dá as horas é a Darty, e dá também tudo para subir de nível, com descontos até 70% em gaming e TV até a segunda-feira. Já a seguir temos Fábio Porchat no Café da Manhã da RFM.
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0: Soltei o teu melhor. Iha!
1: Eu não estava preparado.
0: Ah, pois.
1: Desculpa.
0: Vai.
1: 1, 2, 3. Não sei.
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0: Vai, não penses, não penses.
1: Viram?
0: Pois.
3: Não.
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1: Muito bom dia, estás com a RFM, eu sou o Pedro Fernandes, com a Mariana Alvim, Luís Pinheiro e Fábio Porchat, ou melhor, Porchat GPT, com gama elétrica Kia, elétricos sem limites, Kia Movement that inspires.
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1: Já vamos perguntar tudo. Com inteligência artificial baseada no Fábio Porchat, um brasileiro típico, ou seja, tem delírios de grandeza, não desiste nunca, apesar dos apelos em contrário, e fala alto nos transportes públicos.
3: Bom dia, grupo!
1: Epa, e aqui também fala, dia, aqui também dia. Fala alto. Olá.
3: A grande pergunta dos elétricos sempre foi a mesma pergunta que fazemos quando vamos um casal de recém-casados. Será que aguenta? No caso do casamento, eu não sei. No caso da gama elétrica da Kia, falamos de mais de 600 km de autonomia com regeneração inteligente. Ou seja, além de andar muito, ainda sabe recuperar energia pelo caminho. Tem mais maturidade emocional que muito casal. Gasta, mas recompõe-se. Se fosse assim tudo, havia menos divórcio.
1: Olha para nós, eu e a Mariana Alvim somos desses. Regeneramos muito, senão não andávamos aqui.
4: Bom, então vamos hoje mais uma vez. Olha, em vez de discutirmos um título, vamos pedir uma ajuda prática ao Porchat GPT. A inspiração veio desta notícia. Gestora doméstica e empresarial dá dicas de como organizar a sua vida. Para organizar a minha vida, eu acho que além de uma gestora, eu preciso de um psicólogo, de um padre e de um clone.
5: Nós resolvemos ignorar o artigo com os conselhos desta gestora humana, claro, com experiências humanas, para consultar um sistema robótico em fase de testes. Então hoje queremos pedir ao Porchat GPT uma tarefa muito simples, que é como é que ele pode ajudar a organizar a agenda de uma pessoa entre trabalho, vida pessoal e tudo mais. Portanto, vamos a isto. Olá, Porchat GPT.
3: Olá, olá. Em tese, foi para isso que eu fui criado e não para prescrever receita de remédio controlado.
1: Sim, é verdade. Sim. Então, mas por que é tão difícil organizarmos a própria agenda?
3: Porque a agenda é uma negociação constante entre o que você quer fazer, o que você precisa fazer e o que os outros acham que você devia estar fazendo. Essas três categorias raramente coincidem e esse ajuste de tempo entre elas é o que a gente costuma chamar de vida.
4: Então, como é que você, Porchat GPT, pode ajudar concretamente?
3: Posso ajudar a estabelecer prioridades e te lembrar de cada tarefa na hora em que devem ser feitas. Mas se essas tarefas não forem um e-mail corporativo, um desenho de gato tocando guitarra, uma apresentação em PowerPoint de um assunto não muito complexo, quem vai ter que fazer sozinho é você. Ou esperar sair minha versão premium.
1: Vai sair uma versão premium. Vamos ter que pagar essa, de certeza.
5: Sim, claro. Mas como é que se decide o que é prioridade?
3: Existe uma técnica chamada matriz de Eisenhower, que divide as tarefas entre urgente e importante. O que é urgente e importante, você faz agora. O que é importante, mas não é urgente, você bota na agenda. O que é urgente, mas não importante, você passa pro outro.
1: Gosto
3: o que
1: disso.
3: Não é urgente, nem importante, você jura que vai fazer um dia. Como quem planeja escalar o Himalaia ou enfrentar o caminho de Santiago. Mas, na verdade, só tem um tipo de tarefa que as pessoas fazem. O que é urgente e fácil.
1: Ah, e as reuniões? Ajudam a organizar o trabalho?
3: A maioria das reuniões existe porque alguém não quis mandar um e-mail, porque tem um proativo infiltrado na equipe querendo mostrar serviço, ou por alguém que precisa justificar seu emprego e fingir que tá trabalhando. Na verdade, o maior motivo de atraso na entrega de trabalho são as reuniões de trabalho.
4: Então, mas e a vida pessoal? Como encaixar na agenda?
3: O problema da vida pessoal, mais conhecida como vida, é o custo de vida. Para ter orçamento para curtir um tempo X de vida pessoal, você precisa trabalhar no mínimo 3x. E aí você acaba precisando encaixar as poucas horas para viver intensamente entre os vários dias em que você está preferindo morrer. É complicado.
1: É muito complicado.
5: E o que não é nem trabalho, nem vida pessoal, compromissos médicos, consertar coisas em casa, etc.
3: Ah, você está falando da vida adulta, a famosa vida adulta.
5: Isso.
3: A vida adulta é o limbo, o purgatório da existência terrena. Bom, nesse caso, a solução é fazer o que for imprescindível, adiar o que for adiável e rezar para tudo que for financeiramente inviável. E não reclamar, porque a próxima etapa é a vida idosa, onde você tem mais ainda problemas desse tipo e só uma fração da paciência necessária para lidar.
1: Foi muito útil. Obrigado, Porchat GPT.
5: Muito obrigado.
1: O Porchat GPT está disponível para ajudar o usuário a organizar a sua vida, desde que ele tenha uma. Os criadores não podem ser responsabilizados pela sua falta de compromissos, emprego, amigos e vida sexual. E recomenda fortemente que você não tente compensar toda essa carência tendo uma relação parasocial com um sistema de inteligência artificial.
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1: Agora Bruno Mars na RFM. Bom dia, boa segunda-feira.

0: That's What I Like, Bruno Mars. Faltam 2 minutos para as 9, já a seguir as notícias e o tempo, não é, Maria?
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0: Está quentinho, quentinho, fica por aí.
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4: Hora então de espreitarmos o trânsito na RFM, Mariana.
10: 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Está resolvido um acidente na Cril, em Odivelas, ainda há trânsito lento no sentido de Sacavém, Algés. De resto são as demoras habituais em Lisboa e no Porto. No Porto também se mantém a avaria na VCI, junto ao Dragão. Corte de direita, fila quase na Ponte do Freixo. Há ainda paragens de Santo Ovídio, na A1, ao Norte Francos, e os acessos à VCI já todos preenchidos a esta hora. Boa viagem com a RFM neste dia em que desce um bocadinho a temperatura no litoral norte e centro, mas o calor continua. Temos 4 distritos sob aviso vermelho. São eles Bragança, Guarda, Castelo Branco e Porto Alegre. 7 distritos sob aviso laranja. O resto do país ainda sob aviso amarelo.
4: Obrigado, Mariana. As notícias já a seguir.
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1: Olá, bom dia. Eu sou a Beatriz Lopes. Zelensky pede uma resposta firme da NATO após novos ataques russos. O presidente da Ucrânia pede decisões firmes aos aliados na cimeira da NATO, que começa amanhã em Ankara, na Turquia. O apelo surge depois de uma nova vaga de ataques russos contra Kiev na última madrugada. De acordo com a agência France Presse, que cita autoridades ucranianas, há já registro de 14 mortos. António Guterres pede aos governos que não esperem mais para criar regras comuns para a inteligência artificial. O secretário-geral da ONU alerta que a tecnologia está a avançar mais depressa do que a capacidade dos países para a controlar. Em causa estão riscos como a desinformação, a influência em eleições e a segurança das crianças. Cerca de 50 bombeiros continuam o combate ao fogo que deflagrou na última madrugada num armazém em Carnaxide, no concelho de Oeiras. Está para já afastado o risco de propagação das chamas a um posto de combustível nas imediações. Não há registro de feridos. Entretanto, está também controlado o incêndio que lavrou durante 4 dias em Vouzela, no distrito de Viseu. No terreno continuam a ser cerca de 750 operacionais para evitar reacendimentos. As chamas consumiram cerca de 14 mil hectares nos concelhos de Vouzela, Oliveira de Frades, Tondela e Águeda. Marcado para hoje um protesto em Almada devido às sucessivas falhas no abastecimento de água. Os serviços municipalizados garantem que a principal ruptura na rede já foi reparada e que o abastecimento está a ser reposto de forma gradual. Ainda assim, o PSD vai apresentar uma moção de censura ao Executivo Socialista. Duelo ibérico. Portugal defronta hoje a Espanha nos oitavos de final do Mundial. Na conferência de antevisão do jogo, Roberto Martínez pediu personalidade e serenidade aos jogadores num encontro que classifica como o grande jogo europeu deste Mundial. Já Cristiano Ronaldo revelou que este vai ser o seu último Mundial, mas mostra-se empenhado.
2: Eu estou sempre de corpo e alma para ajudar a seleção a alcançar os seus objetivos. Jogando ou não jogando, terei sempre um papel importante nesta seleção. Terminarei, como disse há uns anos atrás, quando eu quiser, não quando vocês quiserem.
1: Cristiano Ronaldo, Portugal-Espanha, joga-se às 8 da noite. O vencedor vai enfrentar os Estados Unidos ou a Bélgica.
3: Bom, e temos aqui notícias em primeira mão dos estúdios da RFM. O caga do Lua acabou de comer do prato com a bandeira portuguesa. Bravo! É mais um sinal positivo para a nossa seleção. Em relação aos caracóis, também tenho que dizer que temos boas notícias, porque o caracol que está com a carapaça assinalada com a letra P de Portugal já partiu, está na frente, enquanto que o caracol espanhol ainda está muito quieto e está a acontecer aqui no meu microfone.
4: Mas sim, o caracol português está quase a cair também. Tem, há que dizer.
5: Está coladinho.
3: Ele voltou. Não, está a voltar.
4: Está a voltar. Está a subir uma elevação. E está a conseguir.
3: É uma corrida impressionante.
5: Este jardim zoológico, este caos dentro dos estúdios esta manhã está a render prognóstico para Portugal.
3: É verdade, até agora Portugal só com bons indicadores. Malta.
5: E fiambre.
3: E fiambre também.

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1: Dermot Kennedy y Refuge. Oh, Refuge? 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
2: Refuge.
1: Yes, Refuge. Yes.
2: Refugee.
1: Not refugee.
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2: Refuge to accept.
1: Olha, passam agora 10 minutos das 9. 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Continua aqui a corrida de caracóis. O caracol de Portugal vai na frente, apesar de ambos os caracóis estarem na parte inferior do microfone, do braço do microfone. O que quer dizer que isto pode haver aqui jogos de bastidores.
2: É verdade. É? São... E o tirei. Nós temos um telefone a filmar da parte de cima para a parte de baixo. Só que os caracóis estão na parte de baixo.
1: Mas também temos outro na parte de baixo, Luís.
2: Ah, temos os dois.
1: Estamos a acompanhar. Estamos a acompanhar em direto, okay. Por cima e por baixo. É um multicam.
2: Isto para quê? Para ver quem é que ganha entre Portugal e Espanha hoje, para fazermos as previsões. Entretanto, eu, enquanto os caracóis não se decidem a correr, em quem vence esta corrida, tenho aqui um duelo de comidas entre Portugal e Espanha.
1: Força.
2: Que eu gostava que vocês respondessem consoante os vossos gostos.
1: Então diz lá.
2: Ok? Então, começamos com arroz de pato com paella. Contra a paella. Portanto, arroz de pato, comida portuguesa, paella, comida espanhola.
3: É difícil, por acaso, gosto muito dos dois.
1: Por acaso, eu aqui vou mais na paella.
2: Eu também vou mais
3: quando
2: na paella.
3: Quando é boa.
1: Sim, sim.
2: Portanto, 1-0 para a Espanha.
1: 1-0 para a Espanha.
2: 1-0
1: para a Espanha.
2: Presunto, pronto, português ou o presunto ibérico?
1: Eu aí vou dar um empate, acho, porquê? Porque eu não gosto de presunto. Nem um nem outro.
2: Ok, Mariana.
3: O ibérico é mais gorduroso, não é? Mais,
2: epá, eu também gosto mais do ibérico.
1: Tá, mas o ibérico é dos dois.
2: Não,
1: é,
2: não, é aquele dos. Como é que se chama aquela grande marca espanhola?
1: O Pata Negra.
2: Pata Negra.
1: Mas Pata Negra também é português.
2: Pá, não sei.
1: Aliás, dizem que os porquinhos são nossos.
2: Ah, é?
1: E que vão então, para lá fazer presunto.
2: Então damos aos portugueses? Então pronto, vamos. Epá, eu prefiro o espanhol, ainda assim.
1: Então pronto, vá.
2: Vamos para o espanhol. Agora, croquete de rabo de boi ou croquete de Ramon Ibérico?
3: Rabo de boi.
2: Também gosto mais de rabo de boi. Agora, leitão da bairrada ou cochinillo assado, que é um leitão no forno à moda castelhana.
1: Eu não gosto de leitão.
3: Eu não gosto nada de leitão, mas prefiro um forno de certeza do que o nosso.
1: Sim, cochinillo.
2: Eu prefiro o da bairrada aqui.
3: Mas é 2-1.
2: Mas é 2-1, portanto, Espanha 3-1. Bacalhau à Brás ou bacalhau al pil-pil?
1: Não, esquece. À Brás.
2: Não há, não tem como. Não é? E agora, polvo à lagareiro ou polvo à galega?
3: Como é que é a galega, lembra-me?
1: A galega é aquele cozido e cortado assim em pedacinhos e com aquele pimentão, que também é ótimo, atenção. É.
2: Portanto,
1: mas a lagareira é melhor.
2: Três igual. Caldo verde ou gaspacho?
3: Caldo verde.
2: É? Eu ia mais para o gaspacho, mas vamos dar a vitória a caldo verde. Depois temos pastel de nata ou crema catalana.
1: Pastel de nata.
3: Isso é o leite de creme, não é?
1: É o leite de creme.
3: Pastel de nata.
2: Pastel de nata, eu também ia mais para crema catalana. Portugal está a ganhar, está a dar uma tareia. Depois, bola de Berlim ou churros com chocolate?
1: Não, bola de Berlim.
2: Bola de Berlim. Vinho do Porto ou Jerez?
3: O que é Jerez?
2: Que é um licor.
1: Não, vinho do Porto é vinho do Porto. Mas é maluco.
2: E depois, para desempatar, temos pão de ló ou tarta de Santiago?
1: Acho que nunca provei essa tarta de Santiago, mas melhor que o pão de ló, de certeza.
2: Pronto, ok. Então, pão de ló ou tarta de queso?
1: Não, pão de ló.
2: É?
1: Pão de ló.
3: Não sei, tarta de queso.
1: Damos chegar à vazada.
2: Eu estou de tarta de queso.
1: É culinária.
3: Tipo requeijão, é tipo aquela úmida.
1: Mas isso também tem de requeijão.
3: Ganho
2: a tarta de queso.
1: É, para vocês não valem nada.
2: Então posso dizer que Portugal, mesmo assim, consegue a vitória. Uma salva de palmas para Portugal com 7 contra 4. Portanto, Portugal vence aqui na culinária. Como é que está a corrida de caracóis?
1: Pá, os caracóis estão a voltar para trás. Nossa, que
2: portanto, ninguém quer ganhar.
1: Não, mas Portugal está na frente da mesma, só que agora estão os dois a andar para trás. Estão a jogar à defesa, se calhar. Então, é a chamada retranca.
3: Eu acho que o preciso é agora com o jogo de hoje. Vamos todos sofrer, mas Portugal ganha.
1: Por acaso, o da Espanha continua a andar em frente. O de Portugal está a voltar para trás.
2: Querem se encontrar, não é? Querem chocar.
1: Até às 10 vamos ver quem ganha isto. Fica por aí.

0: Álvaro de Luna y el juramento eterno de Sal. Buen día con RFM. Olha, que pensamientos intrusivos é que te surgen nas férias?
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2: Bravo, Mariana.
0: Alvim.
1: Boas férias. Ora, em segurança.
0: É verdade, já a malta aí de férias, não é?
1: Sim.
0: Nós achamos que está tudo aí para o trabalho, mas às vezes há trânsito para ir de férias. Essa é que é. Já a seguir temos Coldplay, The Hardest Part, e depois dizemos-te como é que finalizou este. Mas é que eu quero quais? Para já, Portugal está muito perto da meta. E é só bons indicadores para o jogo de logo à noite.
2: É verdade.
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0: E the hardest part, são quase 9:30 da manhã. Como é que está o trânsito, Mariana?
1: 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Está lento ainda na VCI, no Porto, de Bonjoia à A13 e do final da A1 ao Norte Francos. Em Lisboa são as demoras habituais. A Sonda circular nos dois sentidos para o Campo Grande, a A5 em Porto Salvo e C19 desde Terceira. E na A2 a fila ainda na segunda ponte do Feijó. Boa viagem com a RFM. 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Hoje a temperatura desce no litoral norte e centro, mas o calor continua. Há 4 distritos sob aviso vermelho: Bragança, Guarda, Castelo Branco e Porto Alegre. 7 distritos sob aviso laranja e ainda o resto do país sob aviso amarelo.
0: Obrigado, Mariana. Agora as notícias.
2: Olá, bom dia. Eu sou a Beatriz Lopes. António Guterres pede regras para a inteligência artificial. Está a ser feita uma experiência sem o nosso consentimento. O alerta é do secretário-geral das Nações Unidas. António Guterres avisa que a tecnologia está a avançar mais depressa do que a capacidade para a controlar. O líder da ONU diz que o futuro da humanidade não pode ficar ao sabor do improviso. Cerca de 50 bombeiros continuam o combate ao fogo que deflagrou na última madrugada num armazém em Carnaxide, no concelho de Oeiras. Para já está afastado o risco de propagação das chamas a um posto de combustível nas imediações. Não há registro de feridos. A partir de hoje, o Estado tem um novo produto de poupança. Os novos certificados do Tesouro garantem o dinheiro investido e pagam juros que começam nos 2,35% e chegam aos 3,35% ao fim de 10 anos. O investimento mínimo é de 1.000 euros. É uma resposta ao aumento de passageiros durante o verão. Mais de 300 agentes da PSP reforçam a partir de hoje o controle de fronteiras nos aeroportos portugueses. A maioria vai ser colocada no aeroporto de Lisboa.
0: Muito obrigado, Beatriz. Mais notícias às 10 aqui na RFM. 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Eu sou o Pedro Fernandes, com a Marina Alvim e Luís Pinheiro. Hoje também com Batom o Cão, a Lua o Cago e Caracóis Anónimos. Fica para aí.
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0: Billy Rexha e Faithless New Religion. São agora 9 horas e 38 minutos e quem nos dá as horas é a Darty e dá também tudo para subir de nível com descontos até 70% em gaming e TV até segunda-feira.
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0: Bem, temos aqui uma ótima notícia para dar a toda a gente que está a contar com... Pronto, com...
2: Para ficarem descansados.
0: Com os animaizinhos para ficar descansados. Depois de Batom, o cão de Luís, ter escolhido o prato com a bandeira portuguesa, o que nos dava logo aqui um bom pronúncio de,
2: bom início,
0: de vitória.
2: Exatamente.
0: Agora tivemos também o Carapol, que é o Caracol Paul, o Carapol, que escolheu também a bandeira portuguesa. Depois de embicar primeiro para a Espanha, mas depois corrigiu a trajetória e foi para a bandeira portuguesa. Portanto, temos dois animais a votarem em Portugal. Temos a tartaruga a Lua, que
2: não foi capaz.
0: Não deu em nada. Ela comeu um bocadinho de fiambre do lado português, mas digamos que foi.
3: Ela desviava-se mais para o lado espanhol.
0: Foi um bocadinho empurrada.
3: Tu disseste tartaruga Lula?
0: Tartaruga. Era Lua.
2: Lua.
0: Ah, é Lua. Eu disse Lula.
3: Eu sou o máximo, uma tartaruga chamada Lula.
2: Tartaruga Lula.
0: Pá, é do mar. É tudo do mar, não é?
3: Mas olha, mas sabes que historicamente nós não temos os melhores factos sobre Portugal contra a Espanha.
0: Ah, está bem, mas também não tínhamos o Carapol nem o Batom.
3: Sim, sim. Porque Portugal e Espanha já se defrontaram 41 vezes. 6 vitórias foram portuguesas, 18 empates e 17 triunfos espanhóis.
0: Pois é, pois é. E em mundiais? Em mundiais encontraram-se duas vezes. Deu uma vitória para a Espanha e eu dei um 3-3 no hat-trick de Cristiano Ronaldo, onde eu estava presente.
2: Tu estavas
0: eu vi este jogo na Rússia.
2: O livre no último lance.
0: Exatamente, pá, que lindo.
2: Livre de
3: 2018.
2: Cristiano Ronaldo.
0: 2018, exatamente.
2: Olha, o único jogo que eu vi Portugal-Espanha foi no Euro 2004, quando ganhámos à Espanha com um golo de Nuno Gomes por uma bola a zero. Ali aos 50 e tal, ainda era Scolari, põe o Nuno Gomes, o primeiro toque de Nuno Gomes em campo.
0: Pumba,
2: é
0: lá
2: um
0: para
2: grande golo. Ainda era Iker Casillas. Tinha para aí 11 anos.
3: E lembras-te que giro?
2: Lembro-me perfeitamente. Festejei muito.
0: São jogos que marcam, não é?
2: Jogos que marcaram.
0: Como aquele jogo de futebol que tu viste também que nunca mais esqueceste, Mariana?
3: Claro. 2004, também. Por acaso, acompanhei a seleção em 2004. Vibrei com Portugal.
0: Mas foste ao estádio, viste algum jogo no estádio?
3: Não, mas fui a Monsanto, então.
0: A Monsanto?
3: Havia um ecrã gigante.
0: Espera aí, tu nunca viste a seleção ao vivo?
3: Não. Eu fui uma vez ao vivo a um jogo de Portugal, nada. Era Sporting, era Belém Sporting.
2: Então tem de nos levar ao Mundial.
0: Espera, foi o único jogo de futebol que tu viste ao vivo, foi um Belém Sporting.
3: Sim, e não davam as repetições, ao longe não se vê nada, prefiro muito mais ver em casa.
2: É.
3: Nem isso.
2: É que os jogadores não fazem as repetições, é ridículo.
3: Não é?
2: Podiam repetir a jogada. Então só para eu ver a repetição.
0: Em câmera lenta.
2: Em câmera lenta.
0: Em câmera lenta.
3: Claro. Isto faz falta no estádio.
0: Mariana, este ano vamos ter que corrigir isso, vais ter que ver um jogo da seleção.
2: Ou irmos ao Mundial, se houver alguém que eventualmente tenha bilhete
3: de
2: mãe.
0: Olha as pipocas.
3: Olha
0: exatamente.
3: A pipoca.
2: Para, e também que nos pague uma viagem. Temos todo o prazer em ir lá e fazemos emissão de lá.
3: E o seguro na nossa casa quando formos de viagem. E mais seguidores também, só a favor.
2: E estamos sempre a falar da marca durante a emissão às 3 horas, está bem?
0: Acho que não, depois não é caso para isso.
2: Acontece-me
0: é
2: ver o jogo.
0: A seleção
3: tá
0: há de ficar
3: tá
0: a jogar aqui mais pertinho. Mariana Alvim, está prometido, vamos levar-te ao estádio.
3: Não faço questão nenhuma, mas obrigado, obrigado.
2: Se os meus colegas não querem, eu quero, está bem? Eu estou na boa.
3: Sim, pipoca.
2: Está bem? Ok, pronto.
0: Bom, boa sorte para Portugal mais logo. Com caracóis e com queijo e com tudo.

0: Crazy Love You. 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
0: Olha, será que amanhã chegamos mais felizes?
1: Esperemos bem que sim. Boa sorte para toda a gente e não se esqueçam, supersticiosos, cumpram todas as superstições, que é para hoje à noite.
0: É o dia, está bem? Até amanhã. Viva Portugal.
1: Boa viagem.
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18: Olá, eu sou a Beatriz Lopes. Já está em fase de conclusão um incêndio numa zona industrial em Carnaxide, no concelho de Oeiras. Apesar da evolução favorável, ainda há pontos quentes no interior do armazém, onde existe muito material plástico. Um incêndio começou por volta das 5 da manhã. No local permanecem cerca de 50 bombeiros apoiados por 20 viaturas. Marcado para esta hora um protesto em Almada devido às sucessivas falhas no abastecimento de água. Os serviços municipalizados garantem que a principal ruptura na rede já foi reparada. Ainda assim, o PSD vai apresentar uma moção de censura ao Executivo Socialista. O secretário-geral da ONU alerta que a inteligência artificial está a evoluir mais depressa do que a capacidade para a controlar. António Guterres defende regras internacionais para regular a tecnologia. A presidente da Comissão Europeia garante que o reforço da defesa aérea da Ucrânia será um dos temas da Cimeira da NATO, que começa amanhã na Turquia. A garantia de Ursula von der Leyen surge na sequência de novos ataques russos a Kiev, que fizeram pelo menos 11 mortos e 60 feridos.
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20: RFM, tem uma ótima semana. Estás com o Corta Para, Catarina Figueiredo e Daniel Fontoura. Eu já estou aqui com uma superstição. Então não é que me esqueci da camisola de Portugal. Será que isto significa que não vai correr bem? Não, se calhar tu trouxeste a tua, não é? Estás aí a vestir a camisola no trabalho e com grandes músicas sempre.

0: São 10h05, estás com a quarta-feira, Catarina Figueiredo e Daniel Fontoura. Se calhar boas férias para ti.
1: Sim,
0: és daquelas pessoas que sabe marcar muito bem as férias.
2: Epá, eu acho que é uma questão de sorte. Porque noutros anos, esta semana de julho, já esteve um bocado nhecos. Eu sei, porque faço hoje anos casado.
0: Ah, e parabéns, portanto, coisa.
2: Mas noutras alturas está bom, portanto, uma pessoa nunca sabe.
0: Nunca sabemos.
2: Tudo bem que é mais provável estar calor e sol em julho, agosto e setembro do que estar em dezembro.
0: É? Claro, claro. Mas hoje em dia também já não se sabe muito bem, isto anda tudo a mudar. Entretanto, estava a olhar para ti, Daniela, que também não trouxeste a camisola de Portugal.
2: Não.
0: Sabes porquê? Porque eu acho que eu ia trazer para me dar sorte. Estou naquele feeling que.
2: Mas repara,
0: se calhar já não vai
2: da última
0: bem.
2: Vez não trouxeste, pois não?
0: Não.
2: Pronto, e ganhámos.
0: Pronto.
2: Então ainda bem que não trouxeste. Não vamos mudar rotinas, não vamos fazer nada assim muito diferente, porque
0: é
2: nunca se sabe, não é? Nunca
0: temos que passar o hino.
2: Agora, eu tenho uma grande questão da humanidade, Catarina. Vais ver hoje o jogo com o teu cunhado?
0: Ah pá,
2: ou
0: tu,
2: não?
0: Tu nem imaginas.
2: É que
0: estás
2: cunhado...
0: a falar nisso e o meu cunhado mandou uma mensagem agora.
2: É que o teu cunhado é espanhol,
0: não é? O meu cunhado é espanhol.
2: Portanto, pode haver um problema.
0: Mandou uma mensagem agorinha. Eu ainda não abri. Eu vou arriscar e vou abrir contigo daqui a bocadinho.
2: Em direto
0: é
2: na
0: um
2: rádio.
0: É um áudio. Em direto na rádio. Vamos ver o que é que ele nos diz. O que é que este espanhol tem para nos dizer.
2: Mas ele mora em Portugal, não é?
0: Ele mora em Portugal, sim. Mas okay. É mesmo espanhol.
2: Está bem?
0: Mesmo.
2: Está bem? Mas...
0: É que se for coisa má, vocês estão aqui para me defender. Sinto-me mais protegida.
2: E se for insultos em espanhol, pronto, está tudo bem.
0: Há uns que tu percebes.
2: Sim.
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0: Então daqui a bocadinho já vamos abrir a mensagem, o áudio do cunhado espanhol.
2: Tem tudo para correr bem.
0: Tem tudo. Na RFM, sempre a correr bem com grandes músicas. Esta chama-se Somi e é da Margarida.

0: disse, antes tu vier a conhecido, e diz aqui a Joana no WhatsApp da RFM, Daniel Fontoura, que não devíamos passar música espanhola hoje.
1: Não é espanhola, é colombiana. Ela
0: pois
1: é da Colômbia, está bem?
0: É, Colômbia é um bocadinho diferente.
1: É diferente.
0: Vamos acreditar que sim. Entretanto, eu estava com aquele dilema, vou ou não ver o jogo hoje de Portugal contra a Espanha com os meus cunhados, que são espanhóis. Refleti bastante no fim de semana e a minha ideia era, não, fazer-me de morta, não responder mais às mensagens no grupo e não ver. Mas o meu cunhado enviou-me uma mensagem, um áudio, para aqui para o meu WhatsApp, hoje de manhã. Ainda não abriu o áudio.
1: Vou ouvir agora. Em direto.
0: Estou com um bocado de medo.
1: Ok.
0: Ele não é pessoa de dizer asneiras, nem é assim muito bruto, portanto não há de ser nada de mal.
1: Mas...
0: agora, estou curiosa.
1: Mas é espanhol.
0: O que é que será que diz o Emílio Macias?
2: Buenos días. Vaya día, ¿eh? Duelo ibérico. Solo quiero desear que sea un partido bonito, competido y limpio. Y desear de un español mucha suerte a Portugal. Que gane el mejor. Y que el que gane, que llegue hasta el final. Un gran abrazo.
0: Oh, que amor! Daquilo que eu percebi, ele está, no fundo, a desejar que ganhe o melhor e a desejar boa sorte a Portugal. Portanto, palmas para o meu cunhado Emílio
1: Bravo.
0: Macias!
1: É ser o único espanhol que desejou sorte a Portugal?
0: Mas eu acho que isto é água no bico. Quero que ele vá ver o jogo com ele.
1: Okay. Achas que isto é só para...
0: e com os meus sobrinhos.
1: Só para disfarçar e depois, quando estiverem a ver o jogo, ele vai armar-se em espanhol e ser assim super...
0: É óbvio, ele é super espanhol. Ele está simplesmente a ser cordial. Agora, aqui é uma questão. Que é, não me apetece ir ver o jogo na mesma com ele. Mas depois disto, acho que vou ter que ir.
1: Agora se calhar tens, não é?
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1: Mas olha, espero mesmo que seja um bom jogo e epá, que Portugal ganhe. E se calhar daqui a pouco passamos o hino para dar sorte.
0: Porque tem dado sempre sorte.
1: Tem, tem.
0: Portanto, a seguir vamos passar o hino para Portugal voltar a ganhar. Ai, então os comemos. Daddy Swims na RFM.

0: RFM tem uma ótima semana e hoje não é uma segunda-feira normal, é uma segunda-feira muito esperada, ao contrário do que costuma acontecer com as segundas-feiras, não é, Daniel Fontoura? Sim. Acho que hoje todos queríamos que chegasse este dia, o dia do jogo de Portugal contra a Espanha.
1: Sim, é mais uma etapa no Campeonato do Mundo, vamos lá ver se conseguimos seguir em frente. Isto tem corrido um bocadinho esquisito, ainda ontem o Brasil foi para casa, também não jogou à bola assim tanto,
0: portanto, e foi um penalti.
1: Pois está bem, mas os vikings são tramados.
0: E os brasileiros também, aquilo é uma questão de sorte.
1: E de jeito também, o Brasil falhou um penalti
0: acontece.
1: E deixou o Alan totalmente sozinho. Quem é que deixou aquele homem rematar à entrada da área?
0: Olha, já sabes. Um grande beijinho para os nossos amigos brasileiros, que hoje deve estar a ser assim um dia difícil.
1: Está duro, está duro.
0: Esperemos que amanhã não nos aconteça o mesmo.
1: Mas olha, das últimas vezes temos passado o hino que o Café da Manhã da RFM fez com crianças, hino de Portugal cantado por crianças, deu sorte e hoje temos que voltar a tocar isto para dar sorte.
0: Então vamos a isso, dar sorte a Portugal hoje.
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0: Que está um pai babado pela sua Olivia.
1: Sim, ela hoje vai ver o jogo, às 8 acho que ainda dá para ver qualquer coisa. E vou pôr lá a cantar esta parte outra vez para as canhas, que é para ver se ela dá mais sorte.
0: Então deu sorte e vai continuar a dar.
1: Sim, vamos lá ver se temos toda a sorte do mundo. Aproveita com a RFM, com estas grandes músicas. 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

0: Se a música portuguesa é esta de Nuno Ribeiro, Saloia, também para dar sorte mais logo para o jogo de Portugal contra a Espanha. Ai meu Deus, estamos aqui numa camada de nervos. Entretanto, coisas boas acontecem quando estás no sítio certo. E agora gostávamos muito que isto fosse um sinal para poderes ganhar ainda esta semana 22.222 euros.
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0: Do RFM e hoje vai ser um dia de grandes duelos. Às 8 da noite temos um duelo ibérico e agora temos um duelo muito tuga.
1: Só não é com músicas tuga, porque Catarina Figueiredo hoje está toda chitadona com o casamento da Taylor Swift.
0: Pois estou, ela casou na sexta-feira.
2: Ai meu Deus!
0: Um casamento de luxo em Madison Square Garden. Alugou tipo o meu arena lá do sítio, yeah, só para a cena.
1: Exato, por acaso é um bocadinho maior.
0: Por isso eu acho que ela hoje, por ter dado um casamento aos seus convidados de luxo, por ter oferecido relógios Cartier, não sei se sabias, bolsas grife,
1: andamos nós
0: até um carro ela sorteou no casamento.
1: Andamos nós aqui a dar assadeiras e, olha, a Catarina Figueiredo deu uma, as fotos dela, pá, coisas esquisitas e esta a dar relógios. Bem,
0: quem pode, pode.
1: Se a Catarina escolheu a Taylor Swift por causa do casamento, eu escolhi uma música que pode passar perfeitamente num casamento. É um clássico.
0: Ai,
1: e é muito fofa.
0: Ei, Daniel. E tem ar que passou no casamento da Taylor Swift.
1: Tem ar que, sim, pode ter passado. Portanto, emoji coração para esta música dos Sixpence Not the Richer.
0: Mas nós queremos desejar votos de bom casamento à Taylor Swift ao noivo, ao Travis Kelce. Portanto, eu acho que sim, devemos votar na outra música para ganhar isso da Battle de hoje.
1: Vota stories do Instagram da RFM e vota no Kiss Me, que é uma música mais bonita.
0: Mas,
1: tá bem?
0: Mas eu tenho uma curiosidade em relação ao casamento. Eles casaram com o regime de quê? Separação de bens?
1: Filha, agora eu é que sei.
0: Já é demasiado para ti. RFM, bom trabalho agora também com The Frey.

0: Boa semana, ou se calhar boas férias com o teu RFM. Ainda há muita gente em exames, Daniel Santana.
1: Sim, sim, a segunda fase de exames vai começar a 21 de julho, portanto, sim, ainda há muita gente em exames.
0: Então há muita gente a estudar e muita gente que já tem uma licenciatura a pensar em inscrever-se noutro curso.
1: E por que não? Olha, se é o teu caso, se estás a pensar em inscrever-te noutra coisa, então força.
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5: Olá, eu sou a Beatriz Lopes. Pontos quentes ainda preocupam autoridades no incêndio de Vouzela, no distrito de Viseu. O incêndio de Vouzela está dominado desde ontem, mas o dispositivo de combate continua no local devido ao risco de reacendimentos. No terreno estão cerca de 750 operacionais. A esta hora já foram acionados 3 meios aéreos. Mais de metade dos portugueses admite recorrer à inteligência artificial em vez de consultar um médico. A conclusão é de um estudo internacional do grupo farmacêutico Stada. Em Portugal, essa percentagem é de 51%, ainda assim abaixo dos 58% da média dos 20 países analisados. E ainda esta manhã, António Guterres pediu uma regulação internacional da inteligência artificial. O secretário-geral da ONU diz que o futuro da humanidade não pode ficar ao sabor do improviso. Atenção à estrada, a PSP e a GNR fazem saber que vão reforçar a partir de amanhã a fiscalização de motas. Em causa à campanha Duas Rodas, Agarre-se à Vida, as autoridades vão dar especial atenção ao excesso de velocidade, às ultrapassagens perigosas e à circulação irregular entre filas de trânsito.
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8: Para onde quer que vás esta hora, onde quer que estejas, estás muito bem com as tuas grandes músicas aqui na RFM.
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8: 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E começas muito bem com a Cat's Eye, com as Cat's Eye.

0: estás com a quarta-feira, Catarina Figueiredo e Daniel Fontoura. E nós já estamos aqui muito ansiosos para o jogo de Portugal contra a Espanha. Então, o nosso algoritmo só nos mostra coisas relacionadas com o Mundial. E, de facto, este Mundial tem sido marcado por muitas curiosidades, por muitas coisas engraçadas. E o Daniel Fontoura partilhava comigo há bocadinho uma curiosidade que ele também vai pôr agora nas suas redes sociais, de um jogador da Inglaterra.
1: Epá, aconteceu nesta madrugada. Eu acordei, vi isto e ri-me muito. Porquê? Porque o Harry Kane, jogador da Inglaterra, até marcou e pronto, e é um dos jogadores mais decisivos da Inglaterra, no final do jogo foi à entrevista pós-jogo falar, só que o homem estava sem voz. Ele esteve a gritar o jogo todo, estava um bocadinho sem voz, estava assim um bocadinho a falar assim, pronto, e não sei o quê. E só isso é engraçado. Corta para, alguém resolveu fazer um meme e pôs a cara do Becas na voz do Harry Kane e é igual ao Becas da Rua César.
0: Então vamos ouvir.
2: Jordan, my voice is gone. Hello, just fell over there. I think it's okay. Just starting to move his arm.
3: Okay, well, as for the performance.
1: Pronto, e agora imagina esta vozinha na cara do Becas. Se quiseres, podes passar nas stories. Eu pus agora no meu Instagram.
0: Fontoura Daniel. Daniel está lá.
1: Ou então no TikTok.
0: Consegues visualizar melhor.
1: No TikTok também pus. Daniel Fontoura no TikTok, se quiseres, procura. E já ganhou como o melhor meme do Mundial. Até agora, para mim, pá, é incrível. Porque, coitado do homem, já não podia falar mais.
0: E o jogador mais adorado? Eu arrisco dizer que é o do Manchester City.
1: Quem?
0: Que agora joga pela Noruega.
1: O Haaland.
0: Sim. Não é? É o mais adorado, é muito fofo.
1: Eu gosto, agora joga pela Noruega. Agora é sempre, como é norueguês, mas está tudo bem.
0: Pronto, uma pessoa só o conhece do Manchester City, não é?
1: E daqueles cabelos loiros, sedosos, tão lindos.
0: Sabes que não tem nenhuma tatuagem?
1: Não tem?
0: Nenhuma tatuagem, 10 horas de sono, ok? Fita na boca à noite para respirar só pelo nariz e dizem que esse é o truque.
1: Ah, é? Está bem.
0: Para tanta motivação no Mundial. Portanto, se quiseres ter motivação no teu trabalho, é fazer como o Haaland. Na RFM agora, Little Talks.

0: Segunda-feira a acontecer com o Corta Para aqui na RFM. Catarina Figueiredo e Daniel Fontoura contigo. Eu não sei como é que foi o teu fim de semana. O meu foi ótimo. Estive em Olhão num torneio de futebol. Fiquei num hotel ótimo, fantástico. Mas pelos vistos há pessoas que não tiveram assim um fim de semana tão bom como o meu. E se calhar o teu. Queres desabafar, Daniel Fontoura?
1: Imagina, fim de semana de calor extremo. Fim do mundo de calor. Corta Para, o ar-condicionado funcionou. E isso é bom, é positivo e salvou bastante. Mas qual é o segundo eletrodoméstico mais importante da tua casa quando estás numa onda de calor, depois do ar-condicionado?
0: É o frigorífico.
1: É o frigorífico. O que é que aconteceu ao meu frigorífico?
0: O que é que aconteceu?
1: Faleceu.
0: Oh!
1: Ou então, faleceu.
0: Coitado!
1: Foi falecendo.
0: Então.
1: Portanto, às vezes estava frio, outras vezes não estava frio. E muitas vezes não estava frio.
0: Ok.
1: E pá, foi uma luta. O congelador, também meio naquela do vai não vai. Pá, eu juro que cheguei ao ponto de. Pois aquilo, quando aquecia, quando estava a trabalhar, aquecia bastante.
0: Andavas de um lado para o outro.
1: Eu cheguei ao ponto de estar a pôr água de lado do frigorífico.
0: Claro.
1: Ou paninhos tipo frios, para ver se aquilo arrefecia, para
0: Entendi.
1: Ver se ele trabalhava melhor e para ver se eu não tinha que mandar a comida toda para o lixo, não é?
0: Então, e é isso, a comida? Como é que fizeste?
1: Ai.
0: É que foi descongelante, de certeza.
1: O congelador acho que aguentou bastante bem. Acho que ali houve uns gelados que é um bocado como o café do Ayres, como dizia o Bruno Aleixo. Ele desliga a máquina durante a noite e a bolacha do corneto fica assim mole, pronto. Acho que há ali uma bolacha que está assim um bocadinho mole, mas o resto acho que consegui manter.
0: A sério, inacreditável. Um frigorífico fica variado em pleno calor.
1: Mas repara.
0: E a comida ainda está de jeito?
1: Aquilo, se estiver frio, ainda aguenta, sei lá, mais ou menos umas horas boas se não abrires. Portanto, a minha cena foi: não abra o frigorífico, a não ser que seja preciso. Tentar tirar a minha filha da cozinha para ela não ir, porque é um passatempo. E portanto, aquilo aguentou mais ou menos. Hoje de manhã estava mais ou menos frio, mas agora pergunta: bebeste cerveja fresquinha? Não,
0: não
1: sei o que era.
0: Bebeste.
1: Não, tive que ir ao café cá em baixo pedir.
0: Portanto, passaste o fim de semana a comer fora. Almoçar,
1: sim,
0: fora.
1: Claro, sim, também aconteceu.
0: Ai, tadinho. E já tens alguém para arranjar o frigorífico?
1: Oh, filho, isso agora é outro carnaval. Um carnaval de cada vez, portanto, agora estamos aqui a fazer o programa até à uma.
0: Então, mas pedimos às pessoas para te ajudarem.
1: É pá, sim, é chamar um técnico lá a casa.
0: Ajudar aqui o Daniel Fontoura.
1: Isso também eu sei.
0: O técnico de frigoríficos.
1: E que seja barato, não leve um rim.
0: Isso é uma coisa que resulta: é descongelar tudo,
1: okay?
0: Limpar e depois voltar a ligar.
1: Tá.
0: Experimenta.
1: Queima.

0: Broken Heart na tua RFM. Estás com a corta para Catarina Figueiredo, Daniel Fontoura e aqui com a ajuda preciosa dos nossos estagiários, o Pedro e o João, que estão sempre aqui. Sempre que podem, gostam de vir aqui ao estúdio, não é?
1: Estamos, está fresquinho ainda. Está
2: bom, está bom. Sabes onde é que não está fresquinho? É no meu frigorífico.
0: Pois.
2: Que, pronto, estava assim. Eu acho que é de Mercúrio Retrógrado. Eu fui ver, ainda estamos em Mercúrio Retrógrado e por isso.
0: Tu acreditas
2: é que...
0: imenso nisso?
2: É pá, não, mas os aparelhos eletrónicos. Eu não acredito, em bruxas, né? Mas que é lazai, lazai. A verdade é que sempre que há um problema com um equipamento eletrónico, eu vou ver e, pumba, Mercúrio Retrógrado.
1: Pá, tu tens que mudar a mentalidade e deixar de pensar no Mercúrio Retrógrado e pensar no Saturno Progressista, ok?
0: Ah, eu não sei o que é o Saturno Progressista.
2: Então, por favor.
1: Não existe, mas agora vai existir na nossa cabeça.
0: Ah, tu inventaste?
1: Inventámos.
0: Ai, adoro.
1: O nosso grupo de amigos inventou. E eu tenho aqui uma solução para o teu problema, Daniel.
2: Que é o quê?
1: Que é o teu frigorífico que está assim com a temperatura um bocadinho elevada, não é?
2: Certo.
1: Eu acho que é só abrir a porta, pôs um Benuron lá dentro e esperar que a temperatura baixe.
0: Ah, pá!
2: Ei,
0: jopa,
1: é isso, eu ainda não sou pai e já tenho dead jokes.
0: É, é isso.
2: É, é o que dá a passar muito tempo na internet, não é?
0: Pronto. Ou então aqui na RFM.
2: Olha, e um
0: com
2: abraço...
0: o nosso Miguel Santos, que também tem muitas dead jokes.
2: Exato. E um abraço para todas as pessoas que tiveram que comprar frigoríficos este fim de semana, porque já recebemos várias mensagens de pessoas que também tiveram este stress.
0: Então, se calhar é mesmo isso, um Mercúrio Retrógrado.
2: Pois é!
0: Vai.
2: Eu já disse.

0: Tem um ótimo dia com o teu RFM, de férias, de trabalho, é aquilo que tu quiseres, mas agora vais ter que pôr esses ouvidinhos a trabalhar, como deve ser.
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2: Sim, vamos jogar ao que barulho é este da RFM. Temos dinheiro neste início de semana e é sempre bom à segunda-feira poderes ganhar dinheirinho. Hoje, prepara-te para 9.340 euros uma pipa de massa.
0: Mas precisamos que nos digas que barulho é este. Agora é ligar.
2: 213814540. Liga para cá, atendemos logo a primeira chamada.
0: 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E estamos aqui, Catarina Figueiredo e Daniel Fontoura, a torcer por ti.
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0: Semana, não sabemos se hoje Portugal vai ganhar a Espanha ou não, mas tu podes ganhar qualquer coisinha agora.
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2: O Daniel Pereira já ganhou a oportunidade de jogar ao Que Barulho é Este. Finalmente, Daniel, é hoje o teu dia. Ao fim de tanto
3: tempo.
0: De Daniel para Daniel. Tem graça.
2: Sim, eu gostava que fosse um Daniel a ganhar.
0: Um homónimo.
2: 9.340 euros, isto dava para quê?
3: Ai, para ir de férias, por exemplo. Não é? Agora nesta altura do ano.
2: É, não é?
0: Era para ir de férias. Era.
3: Ah, pois, então agora.
0: Ias para muito lado.
2: Então não era.
3: Oh, Daniel. Sim.
0: Nem te perguntamos onde, nem queremos saber. Vai e aproveita.
3: Não vale a pena.
2: Então, Daniel, tens estado atento a este barulho e achas que tens o palpite certo?
3: Opa, tenho aqui um feeling. Vamos a ver.
0: Okay. Ai, Daniel, olha a responsabilidade. Normalmente aqui o nosso Daniel também não falha. Vamos ver se és como ele. Que barulho é este na RFM? E já está a contar.
3: Eu penso que seja matar uma mosca com esses mata-moscas manuais.
0: Matar uma mosca, ai, um mosquito, que é uma coisa que nestas noites tem acontecido muito, não é?
3: É, dá jeito, ter a jeito essas coisas em casa quando as moscas nos incomodam. Dá sempre jeito.
0: Mas sabes que não é só em casa, nós aqui na rádio também temos muito isso. Também
2: acaso,
0: temos essas coisas.
2: A falar a sério, nós volta e meia temos aqui umas melgas marotas, pá, que andam aí todas malucas.
0: E não estamos a falar de colegas, é mesmo melga.
2: E será que pegámos nesse mata-mosca e gravámos o barulho e fizemos esse barulho, Daniel?
0: Será?
3: Não.
0: Não?
2: Será que não?
0: Por acaso não nos lembrámos, mas podia ter acontecido.
2: Mas não, ainda não é esse o palpite certo. Infelizmente.
3: Já foi bom.
2: Sim, pelo menos já sabes que é possível jogar, portanto continua a tentar, até porque o prémio aumenta. No mundo ideal com a Inês e com o Rodrigo, vamos dar muito dinheiro e será que podes ganhar? É tentar.
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0: Como aconteceu no outro dia nos saltos.
1: Imagina. Foi um descontrole total, não foi?
0: Não foi. Eu ia comprar um vestido que custava 50 euros, mas tinha uma etiqueta mal. Estava a 3,99€. Portanto, eu comprei o vestido por 3,99€. Pronto, de boca aberta, olhar para mim e pensar que ainda sorte.
1: Meu Deus.
0: Cá está.
1: E disseste isto ao teu marido, não disseste?
0: Claro que disse.
1: Claro.
0: Ganda Catarina, assim sim é fazer compras.
2: Está bem.
0: Beatriz Love, já a seguir.
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0: No próprio sistema surge uma mensagem a indicar que a página está em manutenção e que só deverá voltar a funcionar às 3 da tarde. A RFM aguarda esclarecimentos do Ministério da Educação. Pelo segundo ano consecutivo, a compra e venda de casas voltou a aumentar em Portugal. No ano passado foram vendidas mais 10% de habitações do que no ano anterior, revelam os dados do Eurostat. Entre os países da União Europeia analisados, apenas 3 registaram uma queda nas vendas: Croácia, Bulgária e Polónia. Ânimos exaltados no protesto em Almada contra as sucessivas falhas no abastecimento de água. Os manifestantes concentraram-se junto aos serviços municipalizados de água e confrontaram o presidente da empresa, Luís Palma. Ouviram-se também pedidos de demissão da autarca socialista Inês Medeiros.
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2: Início de tarde, como deve ser, é aqui na RFM com o Corta Par e também com grandes músicas.
3: 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Aproveita bem, é segunda-feira, mas logo às 8 à festa!
2: E daqui a bocadinho temos resultados da Insta Battle. Não sei se vais continuar a festejar, Daniel Fontoura.

0: Na RFM, ainda bem que estás desse lado com o teu corta-feira. Ainda bem que estás a votar muito no Instagram da RFM. Nisto aqui, eu agradeço muito. Sobretudo por tu ganhar, não é, Daniel Fontoura?
1: Calma. Calma, porque estás a usar a cartada casamento. A Catarina Figueiredo ficou toda chitadona neste fim de semana. Chegou aqui na segunda, que é hoje, a dizer: ai, tal casamento da Taylor Swift.
0: Viva os noivos! Já é casada, já é uma mulher casada. Há muita gente que fica triste com esta notícia. Eu, por acaso, gosto que ela se tenha juntado ao meu clube e gostava ainda mais que tu fizesses com que esta música ganhasse hoje a Insta Battle, porque ela merece. É o presente de casamento que eu não lhe dei, é ganhar a Insta Battle.
1: Olha, está a ganhar neste momento 69% dos votos e atenção, esta percentagem não tem nada a ver com aquilo que aconteceu na lua de mel. A verdade é que eu gostava é que a minha música ganhasse, porque se é para escolher músicas fofas de casamento, esta é a música.
0: Por acaso é. Eu também gosto muito. Tem um bocadinho de naftalina, mas é boa.
1: Epá, é. Tudo certo, percebo. Já é antiguinha, mas eu pensei, é um clássico que vai ganhar. E não está a ganhar.
0: Tu pensaste assim, uma música fofa da Taylor Swift ou outra fofura? Que a Taylor Swift provavelmente também iria gostar.
1: Sim, eu acho que ela ia adorar esta música. Como é que o Kiss Me não está a ganhar? Vota, stories do Instagram da RFM, ainda há tempo.

0: Tem uma ótima tarde de segunda-feira com a tua RFM. Está a ser uma segunda-feira de nervos, tudo muito ansioso para o jogo mais logo. Eu também passei o fim de semana ansiosa, não teve nada a ver com o jogo, mas teve a ver com um vídeo de uma influencer, a Rebeca Caldeira. Ela publicou um vídeo dentro d'água a fazer o belo do xixi. Pronto.
1: E a dizer que... Peraí.
0: Não viste?
1: Como assim? Pronto. Não, eu não vi.
0: A Rebeca publicou um vídeo dentro d'água, não é?
1: Tipo na piscina?
0: Não, no mar. Não foi na piscina.
1: Ah, a fazer xixi no mar?
0: A fazer xixi no mar. E a falar sobre esse tema. No fundo, ela, o que ela quis dizer é que toda a gente faz isso. E eu, depois de ver esse vídeo, fui para a praia. Logo, na minha cabeça.
1: Claro.
0: Eu estava a achar que todas as pessoas que estavam à minha volta estavam a fazer isso. E aqui surgiu uma outra questão, que é... Ok, todos nós fazemos xixi quando vamos ao mar, acho eu. Pronto. Eu, por acaso, não sou das que faz
1: Sim,
0: muitas
1: mas continua.
0: Vezes, não gosto.
1: Vai.
0: Agora, tu avisas que estás a fazer às pessoas que vêm a seguir, tipo, da tua família... Tu metes o braço no ar e dizes, olha, estou aqui, ó, dizes WC. Não? Daniel Fontoura, como é que tu fazes?
1: Para já nunca te esqueças que os peixes também fazem xixi no mar, não é só tu.
0: Pronto,
1: okay?
0: É
1: os peixes estão lá e também fazem as suas
0: Há
1: vidas.
0: Há outros seres vivos dentro d'água.
1: Claro. E pá, sim, aviso quem está. Normalmente vou nadar para longe. Vou até tipo, imagina, estou no Algarve, vou ali até Marrocos. Quando chego a Marrocos, sim senhor, depois volto. Né? Vou assim para longe e pronto. Quando tu vês... Quando tu vês uma pessoa ao longe, sozinha, das duas uma. Ou é nadador profissional e está ali a nadar longe das pessoas,
0: ou, então
1: ou está a fazer
0: xixi.
1: O seu xixi.
0: Ou isso, ou à bordinha, do mar, também pode estar lá, tipo como se estivesses numa pocinha, não é?
1: Ali mas depois ali está
0: toda... Há muita gente, que era assim que estava a Rebeca. Estava ali à bordinha do mar a mostrar... Quando ela está assim, está a fazer xixi.
1: Opa, sim. Mas felizmente...
0: Esta conversa está a ser uma conversa muito esquisita.
1: Felizmente, em 2026, em grande parte das praias do nosso país, existe casa de banho. Portanto,
0: mas ninguém vai à casa de banho.
1: Não, ninguém vai.
0: Olha, estudos feitos por mim agora dizem-te que quase 90% das pessoas não vai à casa de banho na praia. E diga alguém que me atire a primeira pedra se eu estiver a mentir.
1: Epá, eu vou, até porque é uma chuva para ir ao bar buscar mais uma.
0: Pronto.
1: Junta-se útil ao agradável.
0: Duvido muito, Daniel Fontoura, mas na dúvida, agora se fores para a praia.

0: Catarina Figueiredo.
1: Ai, Daniel Fontoura.
0: A propósito daquilo que estavas a dizer, que toda a gente faz o seu xixi na praia, não é? Temos aqui isto, perguntas já, o que é que tu fazes? Avisas e não sei o quê. A Dora acabou de dizer e de sugerir a melhor dica de todas.
1: Então, Dora, diz.
0: Eu aviso que a água está quente. Liguei o esquentador!
1: O quê? Para a praia inteira, Dora?
0: Não, diz já às pessoas que estão ali à volta. Liguei o esquentador e assim percebes que ali à volta está a quentar.
1: Mas eu tinha uma prima que fazia isso, mas não dizia que tinha ligado o esquentador. Começava assim: WC, WC, WC. Opa. Oh, meu Deus!
0: Mas isso toda a gente fica a saber, não é? É assim, eu aviso as pessoas, as minhas pessoas, não é? Estou ali, se tiver. E vou para o fundo e dizia-lhe: vem já! E vou nadar até, que eu digo, vou até Marrocos, pá.
1: Eu vou dizer-te uma coisa.
0: Pois, volto.
1: Eu faço e não digo a ninguém. Desculpa.
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1: Na dúvida, Fontoura. Pensam que é a pessoa que está ao lado, pá. E alguém nota que o xixi está na água, não?
0: É pá, por favor.
1: Se fosse o número 2.
0: À beira de pessoas, acho isto nojento e acho que é uma falta de respeito, pá.
1: Então não vais chegar à praia,
0: pá. Põe-te longe, pá. Não, não vou. E agora já sei, quando te vir, é põe-te uma frente.
1: Vais. À praia com a Catarina, não.
0: Não, isso é certo.

0: com o meu norte na RFM. Só grandes músicas por aqui. Estás com o Corta Para, Catarina Figueiredo e Daniel Fontoura.
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0: Se fores à praia ou à piscina agora, nestas férias, atenção a esta dica do João, o nosso estagiário. O João diz que já existem hotéis a detectar se as pessoas fazem xixi.
1: Eu acho que isto continua. É tudo tanga. Isso é tanga. É o que se diz aos miúdos: não faças xixi na piscina porque a água fica azul.
2: Não, é um mito. Estive a pesquisar e há hotéis que dizem que têm isto para desencorajar o xixi maroto na piscina.
1: E bem! E bem!
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2: A grandeza da escuta reside na sua pequenez, na humildade do diálogo que se confronta com uma geopolítica habituada, quase resignada, à guerra e à prepotência económica, afirmou o cardeal Mário Grech na abertura da 4ª sessão do Consistório Extraordinário que aconteceu em Roma. A humildade do diálogo, uma verdade tão válida nas grandes discussões internacionais como na normalidade do dia-a-dia das nossas vidas. Já agora, vale a pena pensar nisto.
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0: Só grandes músicas na RFM e também grandes batalhas. Está na hora de saber como é que isto ficou.
1: Pronto, já então. Brincámos e tal. Eu acho que a cartada casamento funcionou. Eu escolhi uma música que é ótima para casamentos. É super fofa. É um grande clássico. É muito linda. Kiss Me dos Sixpence None the Richer. Mas apenas 34% das pessoas.
0: 34%. Sabes porquê? Porque a Taylor Swift casou na sexta-feira. É. Não sabemos para onde é que ela foi de lua de mel. Já estivemos aqui a pesquisar, mas não aparece em lado nenhum. Aparecem
1: sabes para onde
0: vários.
1: É que ela foi?
0: Quando
1: eu
0: é
1: sei.
0: Foi?
1: Para onde ela quiser.
0: Ah, pois claro.
1: Ela vai para onde ela quiser, porque é a Taylor Swift.
0: Portanto, esperemos que venha aqui para Portugal, adorava.
1: Vencedora da Insta Battle de hoje, a música da Taylor Swift.
0: É para aproveitar desse lado, aumenta o volume do rádio.

0: Taylor Swift na RFM, a vencedora da Insta Battle. Ai. Ou seja, eu ganhei, comecei a semana a ganhar. Só pode ser um ótimo presságio. Olha, para mais logo.
1: Eu quero é que Portugal ganhe mais logo o jogo. Vamos ver como é que chegamos. E vamos ver se algum jogador não perde a voz, como aconteceu ontem ao Harry Kane, que deu um excelente meme. Se quiseres eu partilho nas minhas stories, Fontoura Daniel, ou no TikTok. É um meme do Mundial para já.
0: Podem perder à vontade, este ganha, não é? Ficas quem? Agora no mundo ideal.
1: Podem perder à vontade, este ganha.
0: Não, a quem? Voz.
1: Ai, a voz.
0: Ah. Ficas no mundo ideal, beijinhos. Não. Mais tempo para jogar ao Que Barulho é Este na RFM.
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19: Olá, boa tarde. Sou Ana Paula Santos. Notícias na RFM em manutenção. A plataforma de exames está off até às 3 da tarde. A plataforma digital de classificação de exames está em manutenção, só vai ser reaberta às 3 da tarde. É a mensagem que os professores classificadores encontram quando tentam aceder. O movimento Missão Escola Pública duvida que seja possível cumprir o prazo de publicação dos resultados da primeira fase. Perante os problemas, a Iniciativa Liberal já pediu esclarecimentos ao Ministro da Educação. O PSD rejeitou, entretanto, apoiar a criação de uma comissão parlamentar de inquérito proposta pelo Bloco de Esquerda. A Polícia Judiciária deteve um jovem de 24 anos Santos, suspeito de esfaquear dois homens em Macedo de Cavaleiros, distrito de Bragança. As agressões aconteceram na madrugada de sábado, na sequência de uma rixa entre dois grupos. Incompreensível, injustificável, inaceitável. A UEFA arrasa assim a decisão da FIFA de perdoar a suspensão de um jogo ao avançado norte-americano Balogun, na sequência do cartão vermelho, o que deixa o jogador disponível para o jogo de logo mais contra a Bélgica dos oitavos de final do Mundial.
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20: E já estamos contigo neste Mundo Ideal. Começa agora, boa segunda-feira, Inês Andrade e Rodrigo Gomes. Pela frente temos Que Brulho é Este na RFM e podes jogar para 9.470€, meu lindo. É muito dinheiro. E como é que vai ser hoje, a tua noite, a partir das 8? Queremos saber tudo.

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0: David Guetta e Teddy Swims com Gone Gone Gone na tua RFM. Faz uma ótima viagem. E será que hoje vamos ganhar e vamos continuar no Mundial de Portugal? Hoje às 8 da noite vai ser inacreditável.
1: Eu não tenho dúvidas.
0: Então.
1: Que quero que Portugal ganhe. Se Portugal ganha ou não, aí já tenho as minhas dúvidas.
0: Mas é assim, eu quero dar aqui um ultimato a todas as pessoas que devem ver o jogo fora de casa.
1: Porquê?
0: Que devem festejar com amigos ou convidar amigos para irem para cá. Porque pode ser a última vez. Pode ser a última vez. Eu gosto sempre de pensar negativo, ou seja, ser pessimista para depois ter uma surpresa, do que pensar, ah, vamos ganhar e depois fico com uma desilusão profunda e depois fico a sofrer e depois fico a chorar.
1: Isso é tipo um desafio. Se tivesses mais, só mais uma hora de vida, o que é que tu farias?
0: Estás-me a perguntar isso agora?
1: Estás a sugerir um desafio desse género, porque pode ser a última hora e meia do Mundial com Cristiano Ronaldo na seleção.
0: Pois, segundo Cátia Aveiro.
1: O que é que tu vais fazer? E o Cristiano ontem também já disse que era o último Mundial dele.
0: Vamos lá ver. Eu quero usufruir este jogo como se fosse o último. Estás a perceber?
1: Mas não vai ser.
0: Não sabes?
1: É pá, não pode.
0: Já comprei champanhe do mais alto nível. Já comprei caviar. Já comprei tudo como se fosse a última ceia. Portanto, estás convidado se quiseres ir lá para casa.
1: E depois aquelas tostinhas de marca branca?
0: Nunca.
1: Comprei champanhe, caviar e depois tostinha de marca branca.
0: Não, só filipinos de marca branca é que são melhores que os originais. Isso posso garantir-te. Olha, estão aqui pessoas no estúdio a concordar comigo. Queremos saber como é que vais ver o jogo hoje. Inês Andrade e Rodrigo Gomes. Este é o Mundo Ideal.

0: São só grandes músicas na tua RFM. Faz uma ótima viagem neste mundo ideal. Boa segunda, 1:17. O homem do momento chama-se Haaland. É um jogador norueguês que ontem deu os dois golos, não foi?
1: Deu, sim,
0: sem ninguém estar à espera. Agora, ele tem muitas particularidades. Há quem diga que ele parece um viking e há quem diga também que ele é completamente diferente do normal. E tivemos aqui a pesquisar...
1: Teve só Inês, porque eu não sou cuscuvilheiro...
0: Porque o Rodrigo não trabalha.
1: E não me meto na vida das pessoas. O que é que tiveste a pesquisar sobre o Haaland? Conta lá.
0: Que ele tem uma alimentação muito peculiar. Por exemplo, ele gosta muito de comer fígado e coração, não porque sabe bem, mas porque é uma carne densa, rica em nutrientes, nomeadamente ferro, vitaminas, magnésio, essas vitaminas todas e mais algumas.
1: Quanto é que mede o Haaland?
0: Olha, isso era trabalho que tu devias fazer, não é? Eu acho que ele mede bastante, mas não diz aqui, diz só que ele tem 25 anos.
1: Ele mede 1,92m.
0: É 1,92m.
1: Eu sei quanto é que ele mede.
0: Não, está errado, 1,94m. Ah, fizeste mal nos trabalhos de casa, Rodrigo.
1: 1,94m. E é uma besta, é uma máquina.
0: Uma máquina.
1: Marca golos incrivelmente.
0: Subelo.
1: E tu pensas assim, ah, Inês, interessada na alimentação, para ver como é que se alimenta um homem daquele tamanho.
0: Claro.
1: Não. Quero saber porque é que o cabelo do Haaland está incrível como está. Porque é uma coisa que as mulheres veem no Haaland, é o cabelo. E invejam aquele cabelo.
0: É por isso que eu vou começar a comer fígado e coração todos os dias. E vou comprar uma vaquinha para me dar leite, porque ele só bebe leite acabadinho de se tirar.
1: Já viste?
0: Já viste. E também, cada vez que venho para aqui, vou pedir ao meu pai para me fazer lasanha. Porque ele diz sempre que antes de começar um jogo, come um bocadinho da lasanha do pai que tem guardada no Tupperware.
1: Eu vi um tweet muito engraçado que dizia assim: estão a ver a máquina que o Haaland é? Agora imaginem que o Haaland estava na seleção portuguesa.
0: Ui!
1: Exato, estava no banco.
0: Claro. Alguém está chateado com alguma coisa? Fala mais sobre isso.
1: Porque o lugar... Eu não estou chateado. Para mim o Cristiano Ronaldo tem lugar. Mas é giro pensar que se estivéssemos lá, o Haaland, ele provavelmente estava no banco.
0: Porque ele tem o lugar do Cristiano Ronaldo.
1: Pois.
0: Ah.
1: Que era um trabalho que tu devias ter feito, mas não fizeste.
0: Sei que é um centro avançado.
1: Não é? Centro avançado! Diz-me que foste ao Google do Brasil sair ao Google do Brasil.
0: Não, é um central avançado.
1: É um central avançado.
0: Ou é só um avançado? Opa, não sei nada sobre o futebol. No outro dia li isso. Opa, vou para a música. Tu também só me encavas. Não é?
1: Isto é assim que tu colhes o que semeias.
0: Pá, eu não sei se vou. Se calhar vou lá acima falar com o nosso diretor.
1: Vai lá beber um cafezinho.
0: Com licença. No mundo ideal, Inês Andrade e Rodrigo.

São só grandes músicas, tem uma ótima segunda-feira. Inês Andrade e Rodrigo Gomes, 1h25, atenção que é já daqui a pouco que podes ganhar 9.470€. Vamos jogar ao Que Barulho é Este da RFM. Agora ficas muito bem entregue para te inspirares até lá. Se saíres do carro podes continuar a ouvir através da aplicação do site e até em algumas boxes de televisão. Não percas, é aqui o Jonas Blue que te vai dar esta, que é das tuas favoritas.

0: RFM, só grandes músicas. Inês Andrade, Rodrigo Gomes neste Mundo Ideal. E no Mundo Ideal nós queremos muito que tu recebas este dinheiro. São nada mais nada menos que 9.470 euros.
1: É o que barulho é este da RFM. Eu começo a desconfiar que ninguém quer o dinheiro.
0: Pois, também começo a achar que sim.
1: Toda a gente liga, o telefone está sempre ocupado. Continua a ser super difícil fazer a chamada. Agora, o dinheiro, ninguém quer.
0: Pois. Então, sabes o que é que tu que estás a ouvir isto a pensar? Eu quero. Então faz uma coisa. Põe um bocadinho mais alto e ouve com atenção. Que barulho é este? Nem é RFM.
1: 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Liga já.
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0: estás com a RFM, tenha uma ótima tarde. Inês Andrade, Rodrigo Gomes, este é o Mundo Ideal, de Nós Prometemos e aqui vamos.
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3: Ao telefone temos o Luís Ribeiro, que é o Luís Ribeiro mais famoso de Setúbal, não é verdade?
4: Sim, é verdade.
3: Não há nenhum Luís Ribeiro mais famoso do que tu em Setúbal, pois não?
4: Sim, penso não.
0: Ah, Luís, o relíquio põe qualquer pessoa nervosa, sinceramente. Está aqui o Luís a querer jogar para ganhar 9.470 euros. Estás preparado ou nem por isso?
4: Eu penso que sim.
0: É? Então vamos a isso. Luís Ribeiro de Setúbal, depois de ter comido um choco frito com arroz de tomate ao almoço, que barulho é este na RFM? E agora é contigo.
4: É que eu penso quando clicamos no botão do ar-condicionado para ligar o ar-condicionado, aquele clique que faz o ar-condicionado ligar.
3: Muito bem.
0: Aquele clique que faz o ar-condicionado ligar. Vamos lá ver.
4: Quando a gente liga o ar-condicionado, não é? Através do comando.
0: Opa, Luís.
4: Não foi.
0: Olha,
3: não foi.
0: Não foi.
4: Não foi,
0: não foi desta, é exatamente isso. Pode ser já na próxima.
4: Daqui mais uma.
0: Exatamente uma hora temos mais uma tiragem do Que Barulho É Este da RFM. Portanto, fica desse lado, está bem? Um grande beijinho.
4: Ok, obrigado.

0: Estás com a RFM neste Mundo Ideal. Adoraste ouvir esta música. Tinhas saudades, nós também. Continuamos no Brasil, até porque há alguém que entra na RFM diretamente do Brasil todas as manhãs, pelas 8h50. Estamos a falar de Fábio Porchat.
1: É a rubrica Porchat GPT, fazendo assim um trocadilho maroto com o nome do artista. Fábio Porchat, Porchat GPT. Podemos entrar dentro do cérebro e daquela inteligência artificial de Fábio Porchat,
0: que é uma inteligência sui generis.
1: Rara.
0: Agora os adjetivos assim escusamos. 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Continua desse lado, daqui a pouco as notícias.
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27: Olá, sou Ana Paula Santos, notícias na RFM. Todos os alunos vão poder aceder aos exames, garante o Ministro da Educação. Quer peçam ou não revisão de provas, todos os alunos vão poder consultar os exames que fizeram. É uma das indicações dadas ao final da manhã pelo Ministro da Educação aos jornalistas. Em causa estão mais de 300 mil provas feitas pelos alunos do secundário. Sobre o facto da plataforma de classificação dos exames nacionais estar em manutenção,

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2: E estás a ouvir a tua RFM neste Mundo Ideal, Inês Andrade e Rodrigo Gomes. 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Daqui a pouco temos Throwback, é uma viagem no tempo. Vamos ouvir uma música que te vai deixar mesmo arrepiado, de uma voz única, de uma diva inacreditável. Portanto, fica desse lado, estás com a RFM e estás muito bem.

0: Estás com a RFM neste Mundo Ideal. Boa segunda-feira, Rodrigo Gomes, Inês Andrade. E tal como prometemos, vamos fazer uma viagem no tempo. É sempre este momento onde ouves um som, uma música, um anúncio, qualquer coisa que te remete para determinado momento. Portanto, aqui vamos nós, vamos ver qual é que é o ano que nos vai calhar. Ano 2015. Um ano muito importante para fãs de One Direction, porque ficaram todos muito tristes porque eles acabaram.
1: Pois foi, pá, foi,
0: foi assim,
1: uma notícia devastadora.
0: Foi assim uma facada no abdómen. Ora bem, temos também aqui uma coisa muito fixe, que eu lembro perfeitamente deste nheques no mundo das séries. O Game of Thrones acaba uma temporada com a morte de Jon Snow. Deixou toda a gente muito triste, mas entretanto ele é ressuscitado. Quem nunca viu o Game of Thrones, desculpem o spoiler não anunciado. Vamos ao que interessa. Neste ano, uma das músicas que rebentava todos os tops e mais alguns era esta. Como se chama a música? Quem a canta?
2: Hello.
1: Isto é de 2015.
0: O Gemini diz que sim.
1: Fogo, há tempo!
0: É do álbum da Adele, que se chama 25.
1: Ah, então acabaste de dar a resposta do throwback. Parabéns, um aplauso para Inês Andrade. Se por acaso estavas a enviar a mensagem para o WhatsApp da RFM, não vale a pena.
0: Desculpa lá, como é que se chama a música? Não está tudo respondido, não é?
1: Sim,
0: também
1: sim.
0: Já te aconteceu mesmo a semana passada.
1: Correto, e ninguém me aplaudiu. Já viste o bom colega que eu sou?
0: Já viste, és mesmo incrível. Nunca pensei. Se calhar vamos embora, não é?
1: Mas como é que se chama a música?
0: A música chama-se, olha aqui, como é que ela diz? Olha, olha, olha. Ela também deu a resposta, não foi só eu. Olha.
2: Hello.
0: Hello.
1: Mas isto saiu há 11 anos, incrível.
0: Inacreditável.
1: Parece que

0: nunca mais ninguém disse hello da mesma maneira.
1: Nunca mais.
0: Nunca mais. Não é uma coisa impressionante. Continuamos juntos neste Mundo Ideal. Inês Andrade e Rodrigo Gomes. Tenho a certeza que vais gostar muito desta.

0: São só grandes músicas na tua RFM. Inês Andrade e Rodrigo Gomes. Eu não sei se és daquelas pessoas que andam pelos centros comerciais, sobretudo agora que há saldos. Eu hoje comecei o dia a abrir a loja que eu mais gosto, tudo arrumadinho, toda só para mim, foi uma maravilha.
1: Estavas à porta à espera?
0: Estava.
1: Que viciada em compras, meu Deus do céu.
0: Não, viciada em boas oportunidades. Estás a perceber? Agora, há uma coisa que não pode acontecer mais nos centros comerciais. Temos que arranjar aqui uma multa para não acontecer. São homens que andam com as suas esposas, namoradas, companheiras, a segurar no rabinho delas. Não sei o que, sobretudo nas escadas rolantes, agarram no rabo assim.
1: Então e qual é o mal?
0: Opa, não é, olha, não é normal, porque depois a minha filha pergunta: mamãe, porquê é que aquele senhor está com a mão no rabo da senhora?
1: Explicas?
0: Então explica o quê? Precisa de agarrar.
1: Diz assim: apertar o bumbum do seu parceiro ou parceira ajuda a reduzir o stress e é saudável. Também é visto como um sinal de relacionamento feliz. Opa, eu só vejo. Porque por acaso estás a falar nisso, eu tinha esta notícia, até partilhei nos meus stories do Instagram. Diz aqui que o nosso partilhei ontem. O nosso sistema nervoso, o nosso sistema nervoso responde fortemente ao toque. Ok? O contacto físico seguro e acolhedor envia um sinal de segurança para o cérebro. Isto pode ajudar a reduzir o cortisol, hormónio do estresse, porque isto é uma notícia do Brasil, e aumentar a oxitocina, conhecida como o hormónio da conexão, do vínculo e do bem-estar. Portanto, dizes à tua filha que aquele senhor que está a segurar no rabo, no bumbum da sua parceira, está a contribuir para uma relação mais saudável.
0: Mas tu puseste isto, depois puseste... Ah, que estranho. E eu estava a reparar que não fazia sentido, porque eu acho que é um bocado de... Esta mulher é minha... Sinto bem que os homens fazem isso. Essa mulher é minha. Não olha que eu estou tocando nela.
1: Eu
0: ela
1: acho
0: é toda
1: que não.
0: Minha.
1: Eu acho que não.
0: Está bem, temos opiniões diferentes. Por isso é que se calhar fazemos programas juntos.
1: Para nos complementarmos, não é?
0: Exatamente, sem dúvida. No Mundo Ideal, Inês Andrade e Rodrigo Gomes. Até às 4. Não tarda, jogamos de novo ao

0: RFM, só grandes músicas, boa segunda-feira. E é já daqui a pouco podes ganhar 9.470 euros. Portanto, a ficares atento, saíres do carro, podes continuar a ouvir através da aplicação, do site e até na box da tua televisão. Não podes a perder estes 9.590 euros já daqui a pouco. Continuamos com uma das tuas músicas favoritas, All David In com So Easy. Sou Inês Andrade, Rodrigo, vamos contigo também. Parece que sou uma hospedeira.
1: Pai, eu estava aqui a sentar... Sentado no avião, à espera dos amendoins e dos cacauetes.
0: Eu adoro sumo de laranja no avião, fica
1: sim,
0: bem saber.
1: Também eu, é onde me sabe melhor.

0: estás com a RFM neste Mundo Ideal. Boa segunda-feira, Inês Andrade e Rodrigo Gomes. Está na hora de jogarmos ao Que Barulho é Este na RFM, com Centro 21 no coração do bairro, para melhores o aconselhar. Vais ouvir agora o barulho, toma lá.
1: Estão em jogo 9.590 euros, portanto liga já o 213814540 e traz o palpite na ponta da língua. Depois só vais ter 15 segundos para tentar adivinhar.
0: Nem mais, nem menos, boa sorte.
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0: estás com a RFM neste Mundo Ideal, tem uma ótima segunda-feira. Rodrigo Gomes e Inês Andrade, está na hora de darmos muito, mas mesmo muito dinheiro. São 9.590 euros, que vão dar muito jeito a alguém, por isso aqui vamos nós.
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2: Alguém que neste caso é o José Batista de Faro. José, como é que estás?
3: Tudo bem, tudo bem.
2: Já tens um palpite ou vais à maluca?
3: À partida tenho aqui qualquer coisa, sim.
0: Então vamos a isso. Vais ouvir pela última vez o barulho e depois tens 15 segundos. Zé Batista, que barulho é este na RFM? E agora é contigo.
3: Eu acho que é carregar a caixa dos fones ou auriculares.
2: Como assim carregar a caixa dos fones? O que é que isso quer dizer?
3: Ligar o cabo ou colocar o cabo na caixa dos fones.
2: Ok.
0: Está bem. Vamos lá ver se é desta que vamos dar estes 9.590 euros. Zé, não foi desta. Olha, um grande beijinho e obrigado por ouvir, Zé RFM.
3: Ok, obrigado. Obrigado, boa tarde.
2: Um abraço.

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1: Atenção aos casamentos. Já foste a algum casamento este verão? Eu fui no fim de semana e fui vítima de um scam. Há mulheres que levam uma sandalinha para as tantas trocar o sapato, porque magoa nos pés, não é?
2: Sim.
1: Pois que a minha mulher não levou nenhum sapatinho de substituição.
0: Não levou o plano B.
1: E então saímos da igreja e ela disse: ah, devíamos ir aí comprar uns chinelos ou assim, porque eu não estou a aguentar os sapatos.
0: Estavam longe de casa?
1: Sim.
0: Ok.
1: Pá, vivem em Oeiras, estávamos no centro de Lisboa, não dava jeito de ir para Oeiras para depois voltar para o casamento.
0: Claro.
1: E então fomos ali às Amoreiras à procura assim, de um chinelinho, uma coisa mais confortável. Corta para. A minha mulher comprou uns sapatos com um salto exatamente igual.
0: Do mesmo tamanho?
1: Do mesmo tamanho. E eu senti-me enganado.
0: Mas sentiste enganado porquê? Porque tiveste que ir ou que pagaste?
1: Não, porque tive que ir.
0: Isso faz bem, andar de um lado para o outro.
1: Mas precisamos de uns chinelos e trocamos por uns sapatos iguais aos que temos?
0: Não, depende da forma como se calça. Eu já vi o teu Instagram, tu puseste tudo, tu andas a pôr a tua vida toda no Instagram, está lá e olha que são diferentes. O tamanho não importa, às vezes é o formato.
1: São sapatos de salto. São sapatos de salto. Um apelo a todos os homens, não se deixem enganar como eu me deixei enganar. Nós temos que estar à viva, temos que estar espertos.
0: Não, vocês têm que se lembrar, se nós não levamos plano B, perguntarem. Então, tens, quando te fartares desses sapatos, tens outros para trocar num casamento? Fica-vos bem, é uma prova de amor. Tal e qual como é uma prova de amor, tu ires sem te queixares. Não é? Mas pronto, tu é que sabes, agora ficaste sem palavras.
1: Não, porque eu sei que os homens deste país estão incrédulos como eu ouvir-te falar.
0: Não,
1: para a janela do carro e a pensar, de facto são todas. Não se aproveita ninguém.
0: Então olha, mudem. Vão fazer outras coisas, não é? É refilar das mulheres do torto e direito, pá, eu até fico um bocadinho ofendida, digo já. Mas pronto, seguimos juntos e temos daqui um bocadinho as notícias, depois grandes músicas, e é assim que te mantemos com força para continuares nesta vida. Tu, mulheres.

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7: Olá, sou Ana Paula Santos. Notícias na RFM. Todos os alunos vão poder aceder aos exames, garante o Ministro da Educação. Quer peçam ou não, revisão de provas, todos os alunos vão poder consultar os exames que fizeram. Uma das indicações dadas ao final da manhã pelo Ministro da Educação aos jornalistas, Fernando Alexandre, também confirma que os professores estiveram sem acesso à plataforma digital de classificação de exames, em causa a identificação de um risco de vulnerabilidade na plataforma, que está a ser resolvido. O prazo de conclusão dos trabalhos está previsto para esta hora. Operação Global contra o Tráfico Humano e Exploração Sexual, a Polícia Judicial deteve 3 suspeitos e identificou 8 vítimas em Portugal. Há mais de 1.000 detidos em 59 países. Pelo segundo ano consecutivo, a compra e venda de casas voltou a aumentar em Portugal. No ano passado foram vendidas mais 10,5% de habitações do que no ano anterior, revelaram hoje os dados publicados pelo Eurostat.
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0: 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Estás connosco, Rodrigo Gomes e Inês Andrade. Eu, este fim de semana, estive num casamento com metade do país. Estava muito calor, é certo, mas quando há emoção, quando há ternura, quando há amor, os casamentos são muito, muito especiais. Porque há casamentos que é mais do mesmo, tu já sabes para o que é que vais. Sabes que vais ter a missa, que vai ser de determinada forma. Depois os noivos, quando chegam à quinta, tiras as fotografias com os noivos. E por aí fora, a dança do pai e da mãe. Há também sempre um bom camarão. E portanto, é sempre uma coisa que já estás muito a imaginar como é que vai ser. Só que eu fui um casamento que, foi o primeiro casamento que eu fui que não tinha missa. Era basicamente uma celebração do amor, onde punham os pais a falarem, a lerem cartas para os filhos que estavam a casar, os pais, os amigos, os irmãos. E eu dei por mim, Rodrigo Gomes, a chorar babo e arranho num casamento onde eu não conhecia ninguém. Conhecia mais ou menos os noivos. Chorei. Nem levei make-up a achar que pronto, não era preciso.
1: Para retocar.
0: Fiquei borrada.
1: Foste maquilhada, mas não levaste make-up. Foi. Para retocar, sim.
0: Depois calhei numa mesa. Opa, ó Rodrigo. Só pessoas assim que têm um trabalho mais sério que o nosso. Pá, super divertidas. Eu era a rainha da mesa. Eu adorei conhecer aquela malta toda. Depois arranjei duas que estavam ao meu lado, ficaram minhas grandes amigas. Olha, foi divertidíssimo.
1: Imagina, uma pessoa que não conhece ninguém chora baba e ranho. É a rainha da mesa. Isso sou uma pessoa que bebeu demais na festa.
0: Não, por acaso.
1: Mas quem
0: não
1: sou eu?
0: Olha, não. Pus em prática o teu conselho. É uma jolinha, uma água das pedras. Uma jolinha, uma água das pedras. Estava impecável. Impecável. E até fiquei com vontade de chorar novamente quando encontrei o cantinho especial. Havia um cantinho especial.
1: Que é o quê?
0: Que eu daqui a bocadinho conto. Okay. É um cantinho muito especial. Consegues imaginar? Eu acho que não. Nunca vais conseguir.
1: Mas as crianças podiam ir a esse cantinho?
0: Podiam. Mas a determinada hora, eles ficavam com sono.

0: RFM, neste Mundo Ideal, Inês Andrade e Rodrigo Gomes. E nesta altura há muitos casamentos a acontecer pelo país. Eu estive num casamento no sábado, onde não conhecia quase ninguém, e foi dos casamentos mais emocionantes que eu já tive na minha vida. Porquê? Porque eram todos muito queridos e em vez de se preocuparem tanto com aquelas regras do pai dança com a noiva, nananã, aquelas coisas já que já estão um bocadinho antiquadas, não. Eles dedicaram-se a momentos e cantinhos especiais. Havia um cantinho nas sobremesas, no buffet das sobremesas, que era o cantinho onde podia experimentar os doces da família. Dizia assim, esta sobremesa é da avó Lourdes, que quando os netos vão lá à casa faz sempre. Então era super especial, o casamento tinha estes detalhes que ninguém se lembra e que fazem deste casamento um casamento incrível.
1: Era uma espécie de um casamento buffet que cada um leva ao seu.
0: Não.
1: A tia levou os rissóis de camarão.
0: Não, nada disso, achas? Era só ali o cantinho. Para que é que estás a gozar? Agora, sabes o que aconteceu no final da noite? Encontrei peitinhos de frango no chão. Cruz.
1: Quê?
0: Vários
1: peitinhos de frango cruz no chão.
0: Sim, três pares.
1: Mas
0: juntinhos.
1: Mas isto é alguma charada?
0: É.
1: Então,
0: porquê que achas que eles estavam no chão? Umas coisas que pareciam dois peitinhos de frango lado a lado. O que é que era?
1: Ah, já sei.
0: Na pista.
1: Tapa mamilos.
0: Tapa maminhas. Mamilos é só assim um.
1: Sim, mas.
0: Só assim uma rodelinha. Aqui era mesmo. E eu penso, mas porquê que as pessoas chegam ao trabalho de usar esses peitinhos de frango, não é?
1: Ok.
0: Nos casamentos com 40 graus. Óbvio que aquilo não vai pegar. E óbvio que vão cair no chão. E alguém pode escorregar na pista.
1: É que eu tenho uma visão completamente diferente do que aconteceu nessa história.
0: Então.
1: Isso foi claramente.
0: Caem.
1: Alguém que partiu para a loucura e rodou festa no meio da festa do casamento e esses tapa-maminhas foram parar ao chão. E bem.
0: Mas era no meio da pista.
1: Claro.
0: Então, mas achas que foi isso que aconteceu?
1: Eu não estive no casamento. A única coisa que eu sei é que cada avózinha levou a sua sobremesa. E que a Inês Andrade chorou muito. O resto já não sei, não estava lá.
0: Não, eu aquilo cai, eu sou rapariga, aquilo de escola, aquilo é cola. Os peitinhos de frango às vezes, pronto, desaparecem. Uma pessoa está a dançar, emociona-se e...
1: E eram três, grande festa.
0: Não, quase toda a gente usa...
1: Três pares, só para ter a certeza.
0: Sim, três pares. Três pares. Três raparigas perderam os seus peitinhos de frango.
1: Melhor casamento de sempre.
0: Inês Andrade e Rodrigo Gomes, este é o Mundo.

0: RFM, só grandes músicas, Inês Andrade e Rodrigo Gomes. Hoje temos de estar todos unidos, todos a fazer figas para que Portugal passe mais esta etapa, porque queremos muito ver um jogão às 8 da noite.
1: Finalmente, uma partida a uma hora decente. É muito importante ganhar este jogo.
0: Uhum.
1: Estou muito nervoso.
0: Eu senti a tua aura pesada quando entraste.
1: Eu não quero imaginar a ideia de ir a prolongamento contra a Espanha, nem ir a penaltis.
0: Ui.
1: Vai ser complicado.
0: Vai ser complicado.
1: Vamos estar todos juntos logo? Vamos todos cantar o hino de mão no peito?
0: Tens algum ritual quando estás a ver o jogo?
1: Não, não tenho.
0: Não? Nem tico nervoso? Há muita gente que tem, fica a abanar o pé ou fica a morder qualquer coisa.
1: Eu hoje apercebi-me que o hino espanhol não tem letra. É só música. Eu não quero pensar que vamos perder contra uma seleção que nem o hino tem letra.
0: Não se deu ao trabalho.
1: Nem se deram ao trabalho. Está bem?
0: É só por causa disso, não é? Vamos lá, hoje 8 da noite, Portugal inteiro a ver este grande jogo. Viva Portugal! Agora com Bruno Mars, põe mais alto, este é espetacular. E claro que toca na Rádio das Grandes Músicas. Aproveita!

0: 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Agora vamos lá saber se estás tão feliz como nós por saberes que podes inscrever-te no jogo do Stop. Hoje vais jogar contra mim, por isso a felicidade é garantida. É já daqui a pouco. Inscreve-te no nosso WhatsApp 962-007-888.
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0: 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Admiramos famílias unidas, apesar de muitos dizerem que as partilhas dos bens deitam por terra anos e anos de comunhão. Admiramos populações unidas à volta da consciência do bem comum. Mas a unidade implica trabalho, esforço, dedicação. A unidade é identitária para quem tem fé.
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0: Inês Andrade, já sei que vou perder neste jogo do Stop. No entanto, neste Mundo Ideal, com o Rodrigo Gomes, nós jogamos todos os dias. Hoje jogo com o Nuno.
1: Como é que é, Nuno?
2: Como é que é? Está tudo em ordem?
1: Saiu-te a sorte grande, hoje é contra a Inês.
2: Oh, eu queria contar ao Rodrigo para dar mais luta, mas opa. Ai, mas tem que ser, vamos lá.
0: Não seja por isso. Imagina, eu não me importo nada, eu não me importo nada de perder, porque eu tenho imensa sorte, ou amores.
2: Portanto, Inês, não é nada contra ti, é só para tirar o pior, Rodrigo.
0: Ah, está bem, então vá. Vamos lá jogar os dois, vamos ver qual é que é a letra que nos calha.
2: Vamos lá.
1: Olha, a letra P. Oi. Marcas de automóveis.
2: Queijo.
1: Também não era preciso entrar logo assim a pé juntos, ou Nuno, fogo.
2: Pá, é o meu carro, tem que saber.
1: Porsche.
0: Porsche.
1: Coisas que tens na casa de banho.
2: Ora, copia. Pensos higiénicos.
0: Piugas.
1: Comidas. Pratos.
2: Ai, porra, lagareiro.
0: Pesto.
1: Instrumentos musicais.
2: Piano.
0: Pífaro. Pífaro.
1: Tenho que pôr aqui um limite de tempo nas respostas, senão...
0: Oh, Rodrigo, tu também demoras.
1: Países que estiveram no Mundial. Ou estão ainda.
2: Portugal.
1: Portugal, pois. Isto que está uma ceneira assim, estas pausas. Com este calor. Olha, a Inês já adormeceu.
0: Estou a pensar, linda.
1: Pensa em cantar para o Nuno, que ele merece.
0: Não, canto super bem. Não é, Nuno? Canta lá comigo, parecemos os dois a cantar. Um, dois,
2: e
0: três.
2: Nada com o preço do Rochinol. Las verdade é que não sou tão forte como eu pensava.
1: Opa, isto foi lindo.
0: Foi coro.
1: Quase que tinha aqui uma lágrima no
0: olho.
1: Parecia
0: gospel. Meu Deus, que emoção. Um beijinho, Nuno. Obrigada por estar desse lado.
2: Beijinho, de abraço.
0: Beijinho,
2: tudo bom.
0: Beijinho. Obrigado. Mais um dia nesta vida.

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0: grandes músicas, tenha uma ótima tarde. Rodrigo Gomes e Inês Andrade.
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0: Exato, depois de dizer o nome do programa até custa. 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
26: Olá, sou Ana Paula Santos. Notícias na RFM. Já são 96 os mortos portugueses e lusodescendentes na Venezuela. 96 mortos, dos quais 17 crianças e ainda 60 desaparecidos. O Ministério dos Negócios Estrangeiros acaba de atualizar o número de vítimas com relação a Portugal na sequência dos dois sismos violentos que atingiram a Venezuela no dia 24 de junho. Ainda não está a funcionar a 100% a plataforma digital de classificação de exames. Estava prevista a sua regularização para as 3 da tarde, mas a RFM tem relatos de alguma instabilidade perante os problemas com a correção dos exames nacionais. O Ministério da Educação decidiu que todos os alunos vão poder consultar os exames que fizeram, quer peçam ou não, revisão de provas. Donald Trump confirma que telefonou a Gianni Infantino para lhe pedir a revisão do cartão vermelho de Balogun, da seleção norte-americana, dizendo, e cito, foi injusta a falta marcada pelo árbitro horrível, numa declaração do presidente dos Estados Unidos que vem ainda acrescentar polémica à decisão da FIFA de perdoar a suspensão de um jogo.
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28: Ora, muito boa tarde, sempre ótima segunda-feira com a RFM. Vamos a isso a partir deste momento. Está bonito com Hélder Tavares e Catarina Moreira. Está bonito, não está?
29: Está difícil, não está bonito. Hoje o programa chama-se Está Difícil.
28: Ui, essa voz.
29: Eu não sei porque é que a minha voz está assim. Eu não gritei durante o fim de semana.
28: E eu gritei durante o fim de semana.
29: Mas então a tua tem justificação, a minha não.
28: Já falamos sobre isso. Primeiro ouves o Ed Sheeran, chama-se Perfect, logo depois.

0: 4 tem um bom regresso a casa com o Tomito, Hélder Tavares e Catarina Moreira por cá, depois de um fim de semana intenso para os dois, não é?
1: Realmente, o que é que nos aconteceu? Olha, eu não tenho voz.
0: Tu não tens voz.
1: Mas eu acho que eu vim hoje e no autocarro e foram muitas horas com ar-condicionado. Eu acho que só pode ser isso, porque eu ontem estava bem.
0: Ah, mas realmente a tua voz está...
1: Hoje não estou, mas eu acho que ela vai melhorar.

0: acabar com as horas. Não sei, eu não sei porque é que eu estou assim.
1: Se quiseres um eu fui, eu dou-te, está bem, tenho aqui.
0: Tens, claro, claro que tens. Porquê, Helder? Porque o teu fim de semana foi rijo.
1: O meu fim de semana foi rijo, fui ao Nómadas, Festival Nómadas em Braga. Aquilo começou na sexta, portanto eu fui sexta, sábado e domingo.
0: Muito bem, é assim, porque parar é morrer.
1: Ou seja, eu vim de Braga hoje de manhã. Consegui fazer uma viagem tranquila, não é? Dormi a viagem toda. Achava eu que não ia ter energia, mas até agora estamos a aguentar-nos bem.
0: Não, vai dar, vai dar. Isto também são 3 horinhas, isto passa rápido.
1: Passa rápido, não é?
0: Sim, sim.
1: É que imagina, a minha voz, tendo em conta o estado da tua, até passa despercebida, não é?
0: Sim, a minha voz já é mais podre do que a tua. Rouca então é mesmo. Parece um garnizé aqui.
1: Olha, deixa-me dizer-te que ontem no Nómadas, inclusive, estive com o presidente do Sporting Braga, o Salvador, e mandou-te um beijinho.
0: Beijinho, Salvador, muito querido ele sempre. Está sempre
1: incrível.
0: Na curtição, ele também.
1: Sempre na curtição.
0: Está à festa, Salvador está lá.
1: É como eu, percebes?
0: E bem, por isso é que vocês encontram muitas vezes.
1: Exatamente. Mas olha, Braga tratou muito bem, temperaturas inacreditáveis, 40 graus.
0: Muito calor, está.
1: Estava muito quente de todo
0: calor.
1: Lado.
0: Sim.
1: Conseguiste aguentar bem o calor?
0: Noite difícil, dormir difícil.
1: Ai meu Deus.
0: E dei muitos mergulhos, que é uma coisa que eu não faço nunca. Tipo, mergulhar no mar da Póvoa de Varzim, que é gelado, e eu mergulhei imenso. E fui ao São Pedro, eu não sabia.
1: Mas
0: a noite de São Pedro foi a semana passada, de 28 para 29. Mas há uma segunda noite de São Pedro na Póvoa, que é na semana a seguir, e eu nunca tinha ido, nem me lembrava.
1: Sim.
0: Quando cheguei lá, percebi que ia haver essa noite, claro. Foi até de manhã, e olha, o resultado está aqui nesta voz linda.
1: E bem! Então quero dizer que este fim de semana foi mesmo um fim de semana de ramboia para os nossos lados, não é?
0: Pois foi, olha, é o verão.
1: É o verão, não é?
0: O verão põe-nos assim.
1: O verão é muito dramado. Olha, esperemos que tenhas um bom verão com a RFM. Estamos juntos até bem perto das 7. Vamos agora Miles Smith, aliás, com o Niall Horan.

0: cada um no seu quadrado. E agora vamos pôr-nos, vamos enfiar-nos no outro quadradinho, não é?
1: Mas agora vamos para o mesmo quadrado.
0: Vamos para o mesmo quadrado. É porque é já neste fim de semana que acontece o RFM Somni Intermarché, a 12ª edição, que tem nomes fortíssimos como o Hardwell, que vai regressar à Praia do Relógio. Temos também Timmy Trumpet, Padre Guilherme, enfim, grandes nomes, não é?
1: E aqui os teus dois compinchas, Hélder Tavares e Catarina Moreira, em reportagem no sábado, e depois eu, na Catarina, sou eu.
0: Sim.
1: Olá, tudo
0: Olá,
1: bem?
0: Tudo bem?
1: Reportagem prazer. Também no domingo. O Hélder vai lá estar, não a fazer reportagem. Outro tipo de reportagens.
0: Vou fazer outro tipo de reportes, não é?
1: Mas claramente vais ficar lá até segunda, não vais?
0: É, eu vou lá ficar até segunda.
1: Pois.
0: Ou seja, vai ser um fim de semana como este que eu tive em Braga, não é?
1: É,
0: que regressei hoje de manhã.
1: Tu, eu vou-te explicar um conceito que existe que eu acho que não conheces, que é possível os festivais terem 3 dias e tu só ires um. Eu sei que tu, na tua cabeça é ou boa tudo ou não boa nada.
0: Exato.
1: Mas dá mesmo para escolher só um dia. Não se perde grande coisa, normalmente.
0: Ai, meu Deus,
1: mas
0: ok.
1: Mas tu, para o ano. Para o ano,
0: sim. Este ano vou aos 3 dias.
1: Eu vou a todas.
0: Não, mentira, eu não vou na sexta, mas vou sábado e domingo.
1: Sim, não vais na sexta, mas também não vais ficar na cama a dormir, como conheço, numa sexta à noite ninguém te apanha em casa.
0: Também é um facto. Também é um facto. Ninguém me apanha em casa, de facto, sexta para a noite.
1: E ele ainda vem de pulseira. Essa pulseira é de quê?
0: Esta pulseira é do Nómada, esqueci-me de retirar.
1: Ai, meu Deus.
0: Aquelas pessoas que saem do festival e que ainda mantêm.
1: Não consigo. É logo a primeira. Aliás, eu vou dizer uma coisa, eu acordo no dia seguinte com nojo daquela pulseira.

0: primeira coisa a eliminar, tipo, é aquele vestígio.
1: Sim.
0: Que para mim é o primeiro a eliminar sempre.
1: E olha, vou-te dizer uma coisa, durante anos, eu tive imensas pulseiras de festivais no corpo. Isto é nojento.
0: Eu nunca percebi essa moda.
1: Eu também não. E tinha muitas, Catarina, tinha muitas.
0: Mas sei, há muita gente que faz isso, eu não percebo.
1: Não é?
0: Mas quando nós vamos ao Tomorrowland.

0: podes emoldurá-la.
1: Ai, qualquer dia trago para aqui. É muito gira.
0: Não,
1: não queres que eu traga para
0: não? Não, tá, porta-te bem.
1: Vá. Temos Elisa com o Tiago Nogueira para o Pisa agora. Chama-se Como é Fraco o Coração.

0: Essa casa com o Tabnitz. Vamos conferir o trânsito. Começamos com o acidente no acesso à ponte 25 de Abril, que está a provocar filas desde Campolide. E o IC19, no sentido Sintra-Lisboa, está com filas entre Queluz e Amadora. Já a norte, a VCI, em sentido Freixo Rábida, está com lentidão entre o estádio e a A3. E a Avenida AEP está muito lenta a esta hora. Catarina Moreira, como estamos de tempo para amanhã?
1: 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Não vai estar tanto calor como hoje, pelo menos não há zonas do país com aviso vermelho, mas vai estar torreira. Beja, Évora, Castelo Branco, 40 graus. Estás de férias no Algarve. Faro, 35. Bom. Ilhas com sol para o Funchal. Ponta Delgada com aquelas clássicas 4 estações no mesmo dia. Tipo Pisa.
0: Sim, senhor. Voltamos a conferir o trânsito e, consequentemente, o tempo dentro de meia hora. 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
0: 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Já a seguir ouves Meu Norte, é a Matilda.
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0: Segunda-feira, bom regresso a casa com o Tabonete, o Hélder Tavares e Catarina Moreira por cá. Ora bem, o pelotónio está de facto imparável. Ele está a se rir na cara do Mercúrio Retrógrado.
1: É, andámos aqui todos a sofrer como... Aliás, o pelotónio anda a passar ao lado do Mercúrio Retrógrado e o Mercúrio só olha para a Mariana Almeida. O Mercúrio Retrógrado atingiu a Mariana Almeida. Pode dar um bocado ao pelotónio, faz favor. Também não custa nada.
0: E porquê é que diz isso?
1: Porque a Mariana está feita num 8.
0: É verdade.
1: A Mariana tem a casa destruída, o prédio destruído, o carro destruído, o corpo destruído. Ela está tudo destruído.
0: A Mariana trabalha connosco na produção do Tabonete e ela foi de férias, mas aquilo, de facto.
1: É a Mariana Fecholas no Instagram, que nós estamos a arranjar-lhe

0: recebe sempre bons pedidos de amizade.
1: Recebe, sim.
0: Agora, são bons ou maus, enfim, fica no ar. Fica no ar, fica no ar. Nós gostamos muito dos nossos ouvintes, que eles são muito queridos.
1: Então, mas o que é que aconteceu com o carro dela?
0: Ela não sei, acho que lhe bateram no carro. Ela acordou, tinha o carro todo desfeito. O prédio está todo desfeito, que entrou um maluco e desfez o prédio. E ela está toda desfeita porque está cheia de doenças. Portanto, é assim, Mercúrio retrógrado, se puder exigir o plutónio só passa hoje, nem que seja. Hoje ou amanhã, tipo terça-feira. Que é para ela ter um bocado de descanso, que a nossa amiga está a passar mal.
1: Eu acho que ela vai ser um bocadinho de descanso.
0: Sim.
1: Eu acho que sim. Atenção, falamos sobre...

0: Essa casa com o Tomnitz, o Hélder Tavares e Catarina Moreira Ficar. Bom, 5 de junho de 2027 promete ser a data de um dos maiores concertos que este país já viu. Enquanto corria solidariamente para ajudar as aldeias SOS, o Plutónio aproveitou ainda para revelar no final da corrida que em 2027 vai dar um concerto no estádio de Alvalade.
1: Olha ele a ficar triste. Não, vai dar no teu estádio. Ele é sportinguista, mas vai dar no teu estádio só porque tu queres que ele vá à luz. Ele já tem luz, precisa. Quem tem luz não precisa de ir para a luz. Ele tem luz própria. Não precisa de ir para o estádio da luz. Eu vi muito diferente do
0: fim de semana.
1: Vim com muito amor para dar. Então é assim, só para teres noção da grandeza disto, desde 2009 que não há concertos em Alvalade.
0: Desde 2009?
1: 2009, quando os AC/DC lá atuaram praticamente há 20 anos.
0: Foi quando o Estádio da Luz decidiu dar cabo disto tudo, não é?
1: Sim,
0: e assumir
1: sim.
0: Ali a coisa.
1: Olha, vê lá se agora não vai virar isto, passar tudo para o Alvalade.
0: Eu acho que não.
1: Ainda vais ter que entrar lá muitas vezes para curtir concertos, para bater o pezinho.
0: Eu não sei se este concerto do Plutónio eu vou.
1: Por serem Alvalade.
0: Serem Alvalade.
1: Oh, Hélder, tu vais-te
0: Fica muito mal, não é?
1: Fica-te muito mal. Olha a quantidade de sportinguistas que já foram ao Estádio da Luz ver concertos.
0: Ah, pois é. Houve muitos sportinguistas que foram ver o Batman, inclusive.
1: Exatamente. Porquê? Porque uma coisa é uma coisa, outra coisa é outra coisa.
0: Tens razão.
1: E para além disso, Alvalade, seja este estádio ou antigo, é sinónimo de concertos míticos que ficaram e ainda estão na memória coletiva de muita gente.
0: Ah, no meu caso em particular, não tenho nenhum rumo.
1: Eu também não, mas quer dizer, o mundo não começou quando nós nascemos, Hélder.
0: Também é verdade.
1: Michael Jackson, YouTube,
0: passou pelo estádio de Alvalade.
1: Os meus tios foram ver. Sem esquecer o mítico concerto do GNR que esgotaram Alvalade em 1992, naquele que foi o primeiro concerto de uma banda portuguesa num estádio de futebol.
0: Ainda nem era nascido.
1: Pois não, ainda eras. Nem
0: sei se
1: estavas a ser planeado que tu foste feito numa reconciliação.
0: Sim, eu sou o bebê reconciliação.
1: Agora, Plutónio junta o seu nome a esta lista e atenção, contam-se pelos dedos das mãos artistas portugueses que conseguiram dar um concerto num estádio em nome próprio. Eu vou dizer aqui, vocês. Guardam esta informação como quiserem.
0: Ok.
1: Vai ser o concerto em Portugal a vender mais rápido sempre.
0: Sentes isso?
1: Ouçam o que eu vos estou a dizer.
0: O estádio de Alvalade tem capacidade para quantas pessoas?
1: Sei lá, aquilo deve lá para 50 mil. Deve ser como.
0: 50 mil?
1: Então,
0: a contar com o relvado.
1: Não,
0: okay.
1: Claro. 50 mil. E depois há bancadas que estão cortadas porque há o palco e não sei o quê. E depois há outras de visibilidade reduzida. Vá, vamos arredondar aqui para os 50 mil com base em quê? Achismos. Sabe? Com base em achismos, nós não sabemos o que é que estamos a dizer, mas vamos falar porque também. É para isso que nos pagam, reparem.
0: Mas olha,
1: é um bocado isso.
0: Sentes que este concerto do Plutónio pode ser aqui o revirar de uma página e fazer com que o Estádio Alvalade passe a ter concertos?
1: Ah, isso eu tenho a certeza. Acho que os Calemas já mudaram completamente o game dos concertos em Portugal, ou seja, de artistas palop.
0: Certo.
1: E acho que, ou seja, o Plutónio fez uma corrida, as pessoas sabiam de onde é que iam partir, não sabiam até onde iam chegar. Portanto, a chegada era surpresa e a chegada era lá estar para anunciar este concerto. E eu, se não me engano, acho que vi em publicações que estavam tipo 3 mil pessoas a correr, esgotaram as inscrições.
0: Sim.
1: E quem foi à corrida já conseguiu comprar bilhete. Portanto, ele quando abrir a bilheteira para a venda geral, que é hoje às 6 da tarde, olha, daqui a nada, vai ser durante o nosso programa.
0: Então vamos estar atentos.
1: Eu garanto-te que vai ser o concerto com as vendas mais rápidas de sempre em Portugal.
0: Sim, senhor, muito bem. Então, olha, se gostares do Plutónio, já sabes, compra o teu bilhete a partir das 6 da tarde para o estádio de Alvalade em 2027.
1: Só dizer que eu e o Hélder recebemos o convite para ir correr e onde é que nós estávamos? Pois, a dormir.
0: Exato, estou ali, pá.

0: A Dua Lipa que casou, não é?
1: Casou, casou. O nosso Paulinho está aqui muito triste.
0: Está triste porque diz ele que agora que a Dua Lipa casou, lançar música vai ser uma tarefa muito complicada, não é?
1: Vai ser como a Rihanna, 10 aninhos sem fazer nada.
0: Pois,
1: a criar crianças.
0: Acredito que ainda esteja neste momento a aproveitar a lua de mel, não é?
1: Ah, pois, não, e depois vai ser mais, se calhar, ou assim. É, o Paulinho que tenha calma também, que vá ouvindo estas, vai com sorte.
0: Estamos a caminho das 5 da tarde, bom regresso a casa, com o Top Mito, já sequer atualizamos o trânsito, vemos o tempo para amanhã, logo depois as notícias com a nossa Ana Paula Santos.
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16: Altura de conferirmos o trânsito no Tabuneiro. Atenção que o IC19 sentido Lisboa-Sintra está com filas entre Amadora e Queluz. Há também fila na A5 sentido Cascais-Lisboa entre Monsanto e as Amoreiras. E há lentidão no acesso à ponte 25 de Abril a provocar filas desde Campo Lide. Já norte, a VCI sentido Freixo Arrábida está com lentidão entre o estádio e a A3 e mais à frente entre a Arrábida e a Madalena. E a Avenida AEP está muito lenta a esta hora. Catarina Moreira, como estamos de tempo para amanhã?
17: Não vai estar tanto calor como hoje, pelo menos não há zonas do país com aviso vermelho, mas vai estar torreira na mesma. Beja, Évora, Castelo Branco, 40 graus, estás de férias no Algarve, Faro com 35, Ilhas com sol para o Funchal, Ponta Delgada com aquelas clássicas 4 estações no mesmo dia.
16: Sim, senhor. Vamos às notícias com a Ana Paula Santos.
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1: Olá, boa tarde. Os pais querem uma terceira fase de exames para os alunos que têm férias já marcadas. Em declarações à RFM, a Confederação das Associações de Pais lembra que as famílias marcaram férias com base no calendário de exames anterior. Tudo mudou e, por isso, os pais apelam ao Ministro da Educação para que permita aos alunos, nessas circunstâncias, possam ter acesso a uma terceira fase de exames nacionais. Hoje, perante a polémica com a correção dos exames, Fernando Alexandre garantiu que todos os alunos vão poder consultar a correção das provas. Câmara de Almada cria um gabinete de crise para dar resposta aos problemas de abastecimento de água no concelho. No início da sessão de Câmara esta tarde, o vice-presidente também revelou que o SEMAS de Almada ativou o plano de contingência. O influencer Tiago Grila vai mesmo ser julgado pelo alegado atropelamento de uma mulher na Amadora. Vai responder, entre outros, por crimes de ofensa à integridade física e omissão de auxílio. O caso remonta a janeiro de 2024. Tiago Grila referiu-se a um caso num podcast.
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3: Muito boa tarde, bom regresso a casa com o Tabnito, o Hélder Tavares e Catarina Moreira. Por cá, atenção que mais daqui a pouco chegamos ao Que Barulho é Este com a 121 no coração do bairro para melhor o aconselhar. Com a dinheiro em jogo?
4: 9.720 euros.
3: Primeiro ouves os Glass Animals.

0: Regressa a casa com o Top Nits, Hélder Tavares e Catarina Moreira Ficaz. Estamos juntos até bem perto das 7 e está na altura de jogarmos ao Que Barulho é Este com a 121 no coração do bairro para melhor o aconselhar. Catarina Moreira, quanto dinheiro é que nós temos em jogo?
1: 9.720 euros.
0: Oh, gosto muito.
1: Então, está que ele está a variar um bocado, agora é.
0: Oh, se calhar é.
1: Que é para não repetir.
0: E depois é. Ah.
1: 9.720 euros.
0: Muito bem, tudo o que tens de fazer é ouvir o barulho com atenção ou depois ligar para cá através do 213814540. Volto a repetir: 213814540. Vamos lá então?
1: Vamos.
0: Atenção. Este barulho está difícil, ninguém acerta.
1: Ninguém acerta, será que vai ser desta?
0: Vamos lá tentar: 213814540. Enquanto ouves esta do União, chama-se Miss Independent, logo depois temos Maroon 5, chama-se Animals.

0: Dua Lipa, porque por acaso gostava que ela tocasse aqui na rádio.
1: Ainda agora tocou.
0: Mas não me importava que tocasse.
1: Sim,
0: outra vez.
1: Por nós era, isto era um bocado Dua Lipa FM.
0: Deixa lá ver
1: nós
0: se
1: nós amámos a Dua Lipa.
0: Se temos Dua Lipa na próxima hora. Não, não temos. A dose de Dua Lipa já passou. Quem ouviu, ouviu. Quem não ouviu,
1: pau e tu.
0: Pau e tu. Bom regresso a casa com o Top Nito, Catarina Moreira. Que horas são nesta altura?
1: São 5h17. 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
0: E
1: até
0: nós... hoje.

0: São os Napa com Deslocado a tocar na RFM. Bom regresso a casa com o Tabnit. 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Atenção que o IC19 sentido Lisboa-Sintra está com filas entre Amadora e Queluz. No inverso, há demora entre Massamá e Queluz. A segunda circular está lenta nos dois sentidos, entre Benfica e o Relógio. Há fila na A5 sentido Cascais-Lisboa, entre Monsanto e as Amoreiras. E há lentidão no acesso à Ponte 25 de Abril, a provocar filas desde Campolide. Já a norte, a VCI sentido Freixo Rábida está com lentidão entre o estádio e A3 e à frente, entre a Boa Vista e a Madalena. No inverso, há filas entre a Rápida e a A3 e a Avenida AEP está muito lenta a esta hora. Catarina Moreira, como estamos de tempo para amanhã?
1: 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Não vai estar tanto calor como hoje, pelo menos não há zonas do país com aviso vermelho, o que é bom, mas vai estar Torreira, Beja, Évora e Castelo Branco com 40 graus, estás de férias no Algarve, Faro com 35, Ilhas com Sol para o Funchal, Ponta Delgada com aquelas clássicas 4 estações no mesmo dia.
0: Sim, senhor. Muito bem. 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
0: Portanto, boa sorte. Fica atento à chamada quarta-feira às 9:15 da manhã. Que horas são nesta altura?
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0: Já se quer ouvir Madonna, chama-se Bring Your Love. Logo depois, I Don't Know Me, Pedro Santos, aqui no Tabnet.
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0: Vamos ao que barulho é este com o apoio da 121 no coração do bairro para melhor o aconselhar.
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0: Já temos alguém em linha, nosso ouvinte é de Lamego, a Eva Coelho. Assim que nós começámos a falar com a Eva, Catarina Moreira de repente começa a cantar uma música que eu nem fazia ideia.
2: Minha pequena Eva, Eva, o nosso amor na última astronave. Eva, é a música da Ivete Sangalo. Quem não conhece isto não sabe que é uma boa festa. Tu nunca ouviste isto, Eva?
0: Eu acho que não.
2: Desculpa, eu garanto que é impossível.
0: Então olha, eu daqui a pouco vou meter aqui para tentar perceber se me é familiar ou não.
2: Isso.
0: Às tantas posso ter ouvido a música num bloquinho no Rio de Janeiro e não me lembro.
2: E mesmo em Portugal já ouvi a música.
0: Olha, Eva, estás boazinha?
3: Estou boa, sim, obrigada. E vocês?
0: Também, pronta para ganhar mais de, neste caso, perto de 10 mil euros.
3: Era o meu sonho.
2: E nós estamos aqui para concretizar sonhos, Eva.
0: É verdade, sim, senhora Eva, já viste?
2: Agora tens é de ter o palpite na ponta da língua. O palpite certo.
3: Vamos lá ver.
2: Não pode ser o erro.
3: Vamos lá ver.
0: Será que tens o palpite na ponta da língua?
3: Eu vou com fé.
0: Bora. Ai, vai com fé, vai com tudo então. Olha, isto é simples, vamos novamente passar o barulho. Logo depois pedimos-te um palpite em 15 segundos, pode ser?
3: Certo.
0: Vamos lá, boa sorte.
3: Obrigado.
0: Eva Coelho de Lamego, conta-nos lá que barulho é este.
3: Eu penso que é o ponteiro do relógio a dançar.
0: A dançar?
2: A avançar.
3: A avançar. O ponteiro do relógio a avançar.
2: Olha, estou aqui. Que estás a dançar.
0: Ai, meu Deus, dancei muito este fim de semana, digo
2: pois,
0: já.
2: Pois, eu sei.
0: Dancei demasiado. É tão
2: eu não
0: bom.
2: Sei como é que ainda não está aqui o relatório desse fim de semana aqui no, na minha mesa.
0: Olha, portei muito bem.
2: Portaste bem?
0: Portei muito bem. Não fiz porcaria.
2: Não. Quem te vê?
0: Já viste?
2: Só que fiz. Te lembres, não
0: só fiz, pois, só fiz uns levantamentos do copo.
2: Ok, boa. Para treinar braços. Tu não consegues ficar um dia sem treinar.
0: Exatamente.
2: Quando não tens. Como é que se chama? É? Alteres, treinas com os copos.
0: Treino os copos, exatamente. É quase a mesma coisa. De resto, foi um fim de semana bom.
2: Muito bem.
0: Tranquilo.
2: Fico contente.
0: Está um homem novo, não é?
2: Quem te vê?
0: Olha, Eva.
3: Diga.
0: O palpite está bloqueado. Fizemos aqui um pequeno compasso de espera, mas foi só para.
2: É para a nossa produção. Sim. Eu adoro quando despeitam estas tangas.
0: Produção!
2: A nossa produção. Porque quem é a produção? Somos nós. Todos. Três pessoas ou quatro pessoas estão aqui dentro desta sala.
0: É verdade.
3: Mas olha, eu disse o ponteiro do relógio a avançar.
2: Nós sabemos, é Eva. Olha, pode ser a dançar ou pode ser a avançar. Está mal na mesma. Até te digo, não sei se a dançar não tinhas mais pontos. Ganhavas 20 euritos, nós roubávamos aqui ao prémio que é 9.720 e ias com 20 euritos embora.
0: Ai,
2: só para pôres um ponteiro de relógio a avançar. Não, mas é avançar, não te preocupes. Olha, podes ir ao site da RFM confirmar que o palpite vai estar lá na lista errada e vai estar a avançar.
0: Ai, Eva, muito obrigado por teres ligado, sim.
3: Obrigado.
0: Beijinhos e boa semana.
3: Beijinhos, obrigado.
0: Tchau, tchau. Eu também não sei se não preferia o ponteiro a dançar.
2: Eu
0: já.
2: Acho que era muito.
0: Era mais interessante.
2: Eu adorei que ela estava com medo. Ela disse: atenção, nós aqui, babá, a dizer disparar. Atenção, que eu disse avançar. Nós somos malucos, mas também calma, não é?
0: Sim, senhor, fica atento à próxima tiragem do Que Barulho é Este? Amanhã, bem cedo, no Café da Manhã.

0: Helder Tavares e Catarina Moreira Pescá. Ainda agora tivemos a Eva a participar no Que Barulho é Este com Acentos 21, no coração do bairro, para melhor o aconselhar. Não conseguiu ganhar o dinheiro em jogo. E assim que começamos a chamada, Catarina Moreira começa a cantar uma música da Ivete Sangalo.
1: Isso mesmo.
0: Chama-se como?
1: Eva, não é?
0: É. É isto?
1: É. Aventura humana na terra. Ai, a cantação.
0: As tuas referências são qualquer coisa de fenomenal, sabes?
1: Eu adoro a Ivete.
0: Eu acho que nunca ouvi isto na vida.
1: Não tens que chegar ao refrão. O refrão tu vais saber.
0: Ainda falta muito para o refrão?

0: Olha, desculpa lá, a minha cultura musical é muito no São Pedro sempre. O meu grupo de São Pedro é logo Playvette. Ela vem cá até dar um concerto este ano, vai tudo lá vê-la.
1: Tu vais vê-la?
0: Acho que vou.
1: Vai ser um grande concerto.
0: Vai, de certeza. Tu nunca ouviste isto, estou muito triste.
1: Não.
0: E tu tens uma ótima cultura musical.
1: E mas eu gosto de outras músicas dela, por exemplo, Abalô.
0: Também adoro.
1: Abalô.
0: Sacudiu, balançou.
1: É incrível.
0: Eu adoro Ivete Sangalo.
1: Pode ser carnaval outra vez?
0: E por favor.
1: Ai, amava tanto.
0: Não sei o que é que vamos fazer para o ano. Queremos os dois para o carnaval.
1: Pois queremos.
0: Ah, vai ser um bonito carnaval, olha.
1: Vai.
0: Vai, carnaval aqui. Vai ser um carnaval no estúdio. Se nos disserem assim, só pode ir um no bar nenhum.
1: Ai, é?
0: Ai, não, o quê? Vou-te dizer, vai tu. Não, só para não é assim.
1: Então, mas eu já estava com outros planos.
0: Que planos? Não tens planos nenhum? Olha, vou-te já dizer uma coisa. É. Não se compra bilhetes de avião nem casas antes de se marcar na plataforma das férias.
1: Ah, mas eu já
0: estive
1: a ver.
0: Eu vou ao diretor e aviso para não.
1: Eu já estive a ver casas lá.
0: Está bem, mas antes tens de marcar na plataforma.
1: Ok. Então quero dizer que primeiro...
0: Eu já sei como é que tu és. Tu depois chegas aqui e diz assim, ai, mas eu já paguei. Olha, temos pena.
1: Então quer dizer que o primeiro a meter na aplicação fica com as férias de carnaval.
0: Não, Helder, se nós quisermos nas mesmas datas, não vamos, ponto final.
1: Ok.
0: Não é assim sequer, não é o primeiro, mas isto é o quê?
1: Então temos que ir os
0: dois
1: de férias.
0: Nós somos uma equipa, nós temos de estar todos satisfeitos.
1: Eu também acho que merecemos ir os dois de férias ao mesmo tempo,
0: não é? Eu não me dou com essas pessoas. Eu já ouvi falar dessas equipas que é assim, o primeiro vai, marca e não sei o quê. Não. Isto aqui é, tem que haver consenso.
1: Se
0: as pessoas todas não estiverem satisfeitas, não vais, ficas aqui, vai para o carnaval de Torres Vedras e vais.
1: E olha, é bem bom, não é?
0: É bem bom.
1: Ai, meu Deus, ir ali para o túnel. E não te queixes.
0: Boca para beijar lá também.
1: E não te queixes. Ora bem, daqui a pouco vamos a mais um episódio de O Dinheiro Não Cai do Céu. Primeiro ouves a Ana Moura.

0: São os Imagine Dragons e esta é Enemy a tocar na RFM. Bom regresso a casa com o Tabnet, o Hélder Tavares e Catarina Moreira contigo. Ora, se precisas de ajuda na gestão das tuas finanças, tens de ouvir o podcast da RFM, O Dinheiro Não Cai do Céu, com quem?
1: Com a Inês Bento e com o João Rodrigues dos Santos.
0: Isso mesmo, eles que te dão dicas de como gerir melhor o teu dinheiro e também o teu orçamento familiar. Vamos ao episódio de hoje.
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3: João, quando falamos de divórcio, o que acontece às contas, créditos e bens comuns? Que conselho é possível dar para evitar problemas financeiros numa fase em que já é por si só exigente?
4: Em primeiro lugar, Inês, num divórcio, tudo o que foi adquirido em conjunto durante o casamento em regime de comunhão pode ter de ser partilhado, incluindo contas bancárias, imóveis, créditos e até dívidas. Muitas pessoas pensam apenas na divisão dos bens, mas esquecem-se de que as responsabilidades financeiras também são repartidas. É essencial perceber o regime de bens do casal, porque isso determina o que é partilhado e o que permanece individual. Outro ponto crítico é a existência de créditos, como empréstimos à habitação ou créditos pessoais, que continuam a existir mesmo após a separação e podem exigir a renegociação ou a redefinição das responsabilidades entre as partes. Sem orientação adequada, podem surgir conflitos e encargos inesperados que agravam uma fase já emocionalmente difícil. Também é importante avaliar a titularidade das contas e a forma como os bens foram adquiridos ao longo do tempo.
3: Faz sentido, João, porque muitas pessoas não têm noção do impacto dos créditos no divórcio.
4: Exatamente, Inês. O ideal é procurar apoio jurídico e financeiro logo no início do processo para evitar decisões precipitadas e garantir uma partilha justa e transparente. O objetivo, Inês, é reduzir o risco de conflitos prolongados e custos adicionais desnecessários.
3: É isso mesmo, João. Evitar custos e conflitos adicionais num processo de divórcio é mesmo a melhor estratégia. Voltamos no próximo episódio do O Dinheiro Não Cai do Céu com mais conselhos. Até lá!
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0: 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Já a seguir o trânsito, o tempo, logo depois as notícias com a nossa Ana Paula Santos.
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15: Altura de conferirmos o trânsito na RFM. Atenção que há um acidente no IC19 sentido Sintra-Lisboa na curva do Palácio de Queluz. Está a provocar filas desde o Cacém. No inverso, há demora desde Alfragide. A segunda circular está lenta nos dois sentidos entre Benfica e o aeroporto. Há fila na A5 sentido Cascais-Lisboa entre Monsanto e as Amoreiras. E há também lentidão no acesso à ponte 25 de Abril desde Campolide. Já a norte, a VCI sentido Freixo Arrábida está com lentidão entre o estádio e A3 e mais à frente entre Boa Vista e a Madalena. No inverso, há filas entre a Rábida e a A3 e os acessos à VCI estão bastante preenchidos esta hora. Catarina Moreira, vamos ao tempo para amanhã?
16: Boas notícias, porque não vai estar tanto calor como hoje, pelo menos não há zonas do país com aviso vermelho, mas vai estar Torreira, Beja, Évora e Castelo Branco com 40 graus. Se estás de férias no Algarve, estás ótimo. Nós também queremos lá estar, Faro com 35, Ilhas com sol para o Funchal, Ponta Delgada com aquelas clássicas 4 estações no mesmo dia.
15: Vamos às notícias com Ana Paula Santos, a seguir isto.
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20: Olá, boa tarde. O autocarro da Seleção Nacional está prestes a sair do hotel rumo ao estádio de Dallas para mais um mata-mata. Vai ser um duelo ibérico por um lugar nos quartos de final da competição das Américas, com muitos fãs nas imediações. Para não variar, a equipa nacional portuguesa está nesta altura a sair do hotel, a caminho do estádio de Dallas, onde nas bancadas vai estar o primeiro-ministro. O Portugal-Espanha começa às 8 da noite. Os pais querem uma terceira fase de exames para os alunos com férias marcadas. A Confederação das Associações de Pais lembra que as famílias marcaram férias com base no calendário de exames nacionais anterior e agora tudo mudou. No meio da polémica com a correção das provas, o Ministro da Educação anunciou que todos os alunos vão ter acesso gratuito aos seus exames digitalizados. O Ministério da Educação alerta para a circulação de novas mensagens de telemóvel fraudulentas em nome do SNS 24, mensagens que solicitam pagamentos indevidos que devem ser feitos com urgência e que devem ser ignorados.
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1: Boa tarde, bom regresso a casa com o Tabonete, o Hélder Tavares e Catarina Moreira por cá. Catarina, que horas são nesta altura?
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1: O que significa que faltam 2 horas para o mata-mata, o embate entre Portugal e Espanha no Estoras Hermanos. Preparai-vos. Vão levar no pelo.
2: Vão levar no quê? No quê?
1: No pelo.
2: Vamos
1: a isso. Adorei. Força Portugal, temos no arranque da hora Rosa com Bruno Mars, lá chama-se A Batalha, depois de Offspring.

0: Está bonito, olha, sabes aqueles casamentos muito secantes que tu pensas ver tinta a secar numa parede é mais interessante?
1: Olha, sei.
0: Mas tu queres ver que o casamento da Taylor Swift foi um desses casos?
1: Não acredito. Não tenho dúvidas. Não sei, acho difícil.
0: Ela já se casou. Ah, aquele então, casamento.
1: Ela foi casamento de Santo António.
0: Pois, que um casamento que parou ali uma avenida, não foi?
1: Parou uma avenida. Tu achas que isso parece aborrecido? A mim não.
0: A mim também não. Olha, fica atento. Daqui a pouco vamos dar-te algumas informações e juntos analisaremos o caso, ok? Primeiro ouves Freya Sky. 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

0: Alex Warren, educando na RFM, boa tarde, bom regresso a casa com o Tamlit. Ora, muito bem, o casamento da Taylor Swift foi sem dúvida um dos acontecimentos do ano. Foi muito falado, foi muito antecipado. Finalmente aconteceu. Mas tu queres ver que o casamento foi uma grande seca?
1: Não acredito.
0: Olha, é quando me falam de um casamento em que só os votos de atenção duram mais de 40 minutos, é assim, não me parece que tenha sido o máximo
1: pois,
0: de diversão.
1: Pois,
0: é?
1: pois, ui.
0: 40 minutos a falarem um para o outro. Alguém quer?
1: Não, ninguém quer.
0: Qual é o
1: tudo
0: tempo?
1: Bem que o casamento é deles.
0: Certo.
1: Mas também é para os convidados.
0: Qual é o tempo ideal? 10 minutos.
1: Eu não sei.
0: 5. Paulo, 20, tu que já casaste.
1: 20 minutos.
0: Diz lá.
1: 10 minutos.
2: 10 é aceitável.
0: 10 é aceitável, ok.
1: Pronto, mas mesmo que esticasses para os 20, 40 não.
0: 40 minutos
1: sei
0: é
1: lá,
0: muito.
1: 40 minutos parece muito pior do que 20.
0: 20? Olha, fala lá. Tu estás a
1: o Paulo está a dizer que 20 já é 10 de um a falar.
3: Exato, 10 é 10 minutos, vamos supor, de eu a falar para ti. Sim. E depois mais 10 tu a falares para
1: não,
3: mim.
1: Não, não consigo.
3: 10?
1: Não.
3: 10 é muito.
0: Eu acho que 3 minutos é ideal. 3 para cada parte.
1: Sim, é 3 palavritas e tal.
0: 3 palavritas. É a pausa da hidratação.
1: Não, é exatamente. Eu acho que por aqui já se está a perceber que foi um casamento. Bem. Foi uma seca. Mais valeu ter ficado em casa, eu acho.
0: Olha, eles casaram dentro do Madison Square Garden. Aquilo é de facto inacreditável, não é?
1: Mas tu foi tão bom Madison tempo, Square Garden. Bom casar dentro de um pavilhão.
0: Pois, realmente.
1: Nem tem janelas.
0: Também não percebi a lógica da coisa. Olha, depois quem lá esteve diz que parecia uma floresta. Lá está, querem casar ao ar livre. Casem ao ar livre, não é?
1: Exato, agora vão transformar o Madison Square Garden no Pinhal de Leiria.
0: Não faz sentido.
1: Não faz sentido. Oh, ainda para mais, aposto que era tudo plantas artificiais.
0: E agora, Catarina Moreira, há um outro ponto que é a comida. Havia muita variedade.
1: A comida, mais outra que enfim, era japonês e italiano.
0: Só.
1: Parece aqueles restaurantes que não sabem o que querem ser, tipo Piquenique em Martins. Okay. Que é indiano e italiano.
0: Certo.
1: Que é logo receita para uma boa limpeza da tripa.
0: É bom para limpar o quê?
1: Tripa. Olha, nota-se que o Paulo Pereira já veio de férias. Vocês reparem, pela linguagem, pela temática, percebes que o Paulo Pereira já sim. acabou as férias dele, não é? Porque nós temos aqui uma semana assim, uma semana elegante, uma semana.
0: Sim,
1: assim.
0: É manter o nível. Elevámos o nível do tal bonito.
1: O Paulo é logo. Transformar Madison Square Garden no Pinhal de Leiria. A comida era japonesa, italiana, parece piquenique, meio martins, que é logo uma limpeza para a tripa. Bem, é esta linguagem, é assim, é corriqueiro, estão a perceber?
0: Ai meu Deus, mas olha, o Paulo diz que a única coisa que lhe pareceu assim divertido no meio disto tudo foi.
1: O Adam Sandler, claramente, porque pois. É sempre divertido.
0: Ah, ok.
1: Ele tem piada, não é?
0: Pronto, olha, de resto não foi nada especial, não é?
1: De resto foi uma ganda seca. Pronto, é assim, eu de qualquer das formas preferia ter.

0: Não, exatamente. Exatamente.
1: Larguem!
0: Não, é que depois, imagina, se tivesses ido ao casamento e tivesses contado a tua experiência sei lá, não, por algum tipo teres uma experiência negativa na tua lógica, se a tua opinião fosse negativa em relação a isso, não só os Swifties te caíam em cima, como também as influencers.
1: Não, e como. E a Taylor Swift, logo.
0: E a Taylor,
1: não,
0: sim.
1: É assim, quem foi, lá está, tem de calar a boca, como eu disse, muitas vezes.
0: Sim.
1: Quando uma pessoa vai ter que calar a boca e fala
0: é
1: em
0: verdade,
1: casa.
0: Senhor.
1: Sim, agora, sim. Como nós não fomos, podemos dizer mal.
0: Ai, muito bom.

0: The Weeknd, Jenny, Lily Rose Depp, chama-se One of the Girls a tocar na RFM. 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Atenção que há um acidente no IC19, sentido Sintra-Lisboa, na curva do Palácio de Queluz. Está a provocar filas desde o Cacém. No inverso, há demora desde Alfragide. A segunda circular está lenta nos dois sentidos, entre Benfica e o aeroporto. Há a fila na A5, sentido Cascais-Lisboa, entre Oeiras e as Amoreiras. No inverso, há demora desde Caselas e Queijas. E há também lentidão no acesso à Ponte 25 de Abril, a partir de Campolim. Já a norte, atenção à VCI, sentido Freixo da Rábida, que está com lentidão entre Areio e A3 e mais à frente entre a Boa Vista e Aveiras. No inverso, há filas entre a Rábida e A3 e os acessos à VCI estão todos preenchidos a esta hora. Vamos ao tempo para amanhã.
1: 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Não vai estar tanto calor como hoje, ainda bem, pelo menos não há zonas do país com aviso vermelho, mas vai estar Torreira, Veja, Évora, Castelo Branco 40 graus, estás de férias no Algarve, Faro 30, Ilhas com sol para o Funchal, Ponta Delgada com 4 estações no mesmo dia.
0: Sim, senhor. Catarina Moreira, que horas são nesta altura?
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0: Fica atento ao RFM, até porque já a seguir ouves o Nuno Ribeiro, chama-se Saloia, logo depois Fever Dream, a nova de Alex Warren.
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0: Chama-se Saloia, Nuno Ribeiro a tocar na RFM. Boa tarde, bom regresso a casa com o Tabinete. Foi Hélder Tavares e Catarina Moreira Pescado. Todos os dias podes ouvir a rádio novela da RFM Cataplana de Paixão no Café da Manhã. E à tarde no Tabinete passamos os melhores momentos, não é?
1: Para te aguçar o apetite. Queres saber o que é que temos no episódio de hoje?
0: Conta lá o que é que nós temos no episódio de hoje.
1: A calmaria em Ribeira da Boia dura pouco tempo. Depois da partida de Carla Filipe, as águas voltam a agitar-se com a chegada de uma nova criatura marinha, cheia de espírito empreendedor.
0: Ai, que bueno. 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

0: e da água emerge uma sereia zangada e com um anzol na bochecha.
1: Farta de saber que os anzóis dão péssimos snacks, mas lá vou sempre morder. É que pareço os homens com a Luciana Abreu.
2: Estou-me a passar. A menina não é a Carla Filipa.
1: A sério? És mesmo esperto, hã? Vê-se logo que estudaste lá fora. Gui.
2: Gui? Como é que a menina sabe o meu nome? Já me viu em Alvalade?
1: Não, Gui. Sou prima da Carla Filipa por parte do tio Cação. Sou a Carla Jorge.
2: Carla Jorge? Bem, vocês com esses nomes, era impossível entrar nos Salesianos, juro.
1: A Carla Filipa mandou-me vir ter contigo, Gui.
2: Mandou-te? Por! Não estou a acreditar! Por! A Carla Filipa está viva! Diga como é, Carla Jorge. Juro, eu já reciclo. Já sei o nome dos pobres.
1: Carla Filipa já tem uma vida nova, Gui. Trabalha numa mango, na Grande Barreira de Coral. E faz algas panadas para fora. Por isso é que mandou a mim numa missão. Ver-te nu. Desculpa, entusiasmei-me. É que tu realmente, tirando a cara de parvo, tu dás pica.
2: É do rugby. É que... Por isso é que eu fico assim com este corpo de gorila com depilação brasileira.
1: A minha missão é ajudar o turismo de Ribeira da Boia, Gui. A Carla Filipa diz que isto sem uma sereia é só uma aldeia piscatória como as outras. Com praia, estacionamento com pó, um restaurante que faz arroz empapado. Percebeste?
2: Claro que percebi. Quer dizer, na verdade não percebi. Estava só a bater-me porque achei que havia uma hipótese de nós nos enrolarmos.
1: Então, o plano... é simples. Charters de chineses para me ver. NFTs com a minha cara. E um canal de subscrição com conteúdo adulto. Pronto, debaixo de água não há censura.
2: A menina é mesmo empreendedora, mesmo tipo iniciativa liberal. Parece o Cotrim de Tranças, juro, adoro.
1: Eu sou muito diferente da minha prima, Gui. Os talentos dela são apaixonar-se por betos, grelhar picanha. Os meus são ganhar dinheiro e mandar vir o barito.
2: Os meus é meter gasolina e ficar bem de camisas de linho.
1: Leva-me à casa da Vonanda, Gui. A Carla Filipa falou-me dela. Da banheira, do carinho e de uns bolos que dão umas mocas espetaculares.
0: Carla Jorge sobe a bordo do salário mínimo e fazem-se a terra. Durante a viagem, Carla Jorge registrou a marca e despediu uma gaivota por baixa produtividade.

0: tarde de segunda-feira com a RFM e o Tabonito a chegar ao fim. Voltamos juntos amanhã a partir das 4. Catarina Moreira, esperemos nós que com mais voz, mesmo assim estava à espera de pior, digo já.
1: Oh, Helder, se ganharmos, não sei se vem com muita voz.
0: Ah, pois.
1: Eu não sei como é que vem amanhã. Eu espero vir a sorrir.
0: Também eu, sabes?
1: E eu não me apetecia nada a ser eliminado agora.
0: Olha, em termos de prognósticos, podes passar pelo Instagram da RFM, nós deixamos lá os nossos palpites, não é?
1: Está nas histórias do Instagram.
0: Sim, senhores.
1: E se calhar vamos acertar, nós acertamos sempre um ou outro.
0: Esperemos que sim. Portugal, que ganhe. Aos nossos irmãos. Joana Cruz já a seguir, beijinhos.
1: Beijinhos.
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5: Faz boa viagem com a RFM e a esta hora, que estamos a 7 minutos das 7, vamos lá com a VCI no sentido da Rábida, lenta, ali entre Bonjai e A3, mais à frente também a devagar entre Paranhos e a Madalena. No inverso, as filas estão entre Canidelo e A3, os acessos à VCI bastante preenchidos a esta hora. Quanto à zona de Lisboa, o IC19 com um acidente ali no sentido Lisboa, está na curva do Palácio de Queluz, provoca filas desde o Cacém e no inverso há demora desde Alfragide, a segunda circular lenta nos dois sentidos. Há também fila na A5 para Lisboa, entre Oeiras e as Amoreiras, e no inverso a demora é de Caselas a Queijas. Entretanto, máximas para amanhã, com uma ligeira descida da temperatura. Já estavam a avisar que isto vai baixar um bocadinho. Máxima de 23 no Porto, 34 em Lisboa, 35 em Faro, 24 em Ponta Delgada e 26 em Faro. Vamos no Funchal, aliás. Já vamos às notícias com o José Carlos Silva.
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9: Olá, viva, boa tarde. Atenções nacionais, também a minha e a da Joana Cruz, voltadas para a Dallas e para a seleção portuguesa de futebol. Às 8 da noite, a seleção das esquinas defronta a Espanha. Quem vencer passa os quartos de final do Mundial de Futebol face à Croácia. Uma mudança entre João Félix para o lugar de Rafael Leão. À conta do calor que de resto continua a fazer sentir, as redes energéticas de Portugal aponta para um novo máximo de consumo de eletricidade em meses de verão. Sexta-feira foi registado um consumo diário de 171 gigawatts-hora, um novo máximo. Nesta altura há 22 incêndios em todo o país, a empenhar 1.300 operacionais e 13 meios aéreos. Dois estão por dominar em Castelo de Vida e Moimenta da Beira, contudo, o que é considerado mais significativo é o de Vozela, que está em rescaldo. Estão na cadeia 85 pessoas pelo crime de incêndio florestal, há ainda 20 obrigadas a utilizar pulseira eletrónica nos meses de maior risco, são dados da Direção-Geral dos Serviços Prisionais. O PCP vai chamar ao Parlamento o Ministro da Educação, quer ouvir da boca de Fernando Alexandre pormenores sobre os problemas verificados na avaliação dos exames nacionais. Fica bem com a RFM, com a Joana Cruz e o da Joana.
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5: Finalzinho da tarde de grandes emoções. Ai, vamos lá. Joana Cruz contigo por aqui. Isto é o da Joana com 10 músicas seguidas com Bai Europa, o seu banco de confiança. 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

Faz boa viagem para aí com a RFM. Não sei se já estás a caminho de casa, a caminho de casa de uns amigos, a caminho de uma esplanada para ver o jogo. Ai, meu Deus, isto está tudo tão a ficar ansioso e nervoso. Vamos lá, força, força, Portugal. Que isto a gente já sabe que as previsões todas apontam para Portugal na final e a ganhar, ok? Bad Bunny, na RFM, confiança.

Ótimo final de tarde, boa viagem com a RFM. A caminho daí do sítio onde é que vais ver o jogo. Já são 7h20 praticamente. 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Agora vamos na RFM com a Elisa e Tiago Nogueira.

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0: 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A esta hora vê-se aí para a Rábida Lenta, entre o Freixo e a A3, mais à frente de Paranhos à Madalena, no inverso filas de Canidelo à A3, acessos à VC ainda bastante preenchidos. A esta hora, já na zona de Lisboa, o IC19 para Lisboa está com filas entre o Cacém e a Amadora, para Sintra é devagar de Alfragide a Queluz, segunda circular ainda é devagar para lá e para cá, também há fila na A5, no sentido Cascais, entre Caselas e Queijas, e no inverso para Lisboa, de Caselas às Amoreiras. 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Leva protetor solar, apesar da temperatura amanhã descer ligeiramente. Máxima de 23 no Porto, 34 em Lisboa, 35 em Faro, 26 em Ponta Delgada e 26 no Funchal. 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

contigo por aqui na RFM. Já estamos a 6 de julho. Lembro que Mercúrio retrógrado continua aí, tá bom? Até dia 23. Portanto, muita coragem por aí e boa sorte. Corra tudo bem agora com a Billie Eilish. Esta chama-se TV. Ouves aqui no Das Bana da RFM.

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20: Viva, boa noite. Está por minutos mais um mata-mata. Portugal precisa vencer a Espanha para ir aos quartos de final do Mundial. Às 8 da noite, o jogo de muitas emoções. O 11 de Roberto Martínez mexe pouco face ao confronto com a Croácia. Entra João Félix para o lugar de Rafael Leão. A partida é no estádio Dallas, em Arlington. Ainda no Mundial, à 1 da manhã, há um Estados Unidos-Bélgica. Estados Unidos que podem contar com Balogun, jogador expulso frente à Bósnia, que estava pelos regulamentos impedido de entrar hoje em campo, mas uma chamada do Presidente Trump para Gianni Infantino da FIFA fez como se nada tivesse acontecido. O Primeiro-Ministro Luís Montenegro respondeu ao apelo da cantora colombiana Shakira e vai enviar uma contribuição de $100,000 para o FIFA Global Citizen Education. Montenegro foi um dos líderes mundiais citados pela cantora num vídeo publicado nas redes sociais em que os desafia a ajudarem crianças na Venezuela afetadas pelo sismo. O PCP vai chamar ao Parlamento o Ministro da Educação, Fernando Alexandre, para uma audição urgente sobre os problemas na correção dos exames nacionais. O pedido putestativo, ou seja, obrigatório, já foi entregue. Fica bem com a RFM, com a Joana Cruz e o da Joana.
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22: RFM, ótimo início de noite com a Rádio das Grandes Músicas. Comigo Joana Cruz, o da Joana agora com 10 músicas seguidas by Europa, o seu banco de confiança. 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

deste menino que esteve o ano passado no Mel Calorama com a RFM. Este ano há o Mel Calorama, mas é sem ele, já sabes, no final de agosto. Comigo Joana Cruz, por aqui 10 músicas seguidas. Força a Portugal, agora com ela Langley e Bela Kay já a seguir.

RFM, muito boa noite, tudo em nervos com o jogo de Portugal. E é engraçado as apostas que uma pessoa faz, não é? Quando pensa, se Portugal for campeão mundial, o que é que eu faço? Outro dia fizeram-me essa pergunta e eu: bebo um copo de vinho branco de penalti. Não é grande avaria, mas pronto, aquilo também não é para beber assim, portanto para mim é ok, portanto foi a única coisa. Mas acho engraçado que há pessoal que já oferece francesinhas de borla se Portugal ganhar agora à Espanha. Se quiseres saber como, segue-me para te enviar a dica. Pronto, que a pessoa também tem que, não é? Isto, não posso estar aqui a espalhar esta mensagem, senão vai ficar tudo maluco e depois aquilo ainda em top. É só mesmo para quem estiver interessado a comer uma francesinha de borla e se Portugal hoje ganhar à Espanha, ok? Não estou a falar do Mundial, é só o jogo de hoje, portanto vamos ficar a torcer. Entretanto, por aqui na RFM apresento os 4:30 e Luís Trigacheiro, os 4:30 que vão estar de resto no Que Grandioso Espetáculo é Este, da RFM, dia 17 de Outubro. Não te esqueces, depois não? Bom, vamos lá.

0: 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E já a seguir, a Drive Safe.
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sou Maria, mas sou Joana. Joana Cruz contigo por aqui na RFM agora com a Madonna, que está aí de volta com o álbum Confessions 2. Esta faz parte. Eu adoro isto. É grande esta mulher.

0: Atualizam-se as notícias já daqui a pouco na RFM com o José Carlos Silva. Entretanto, não te esqueças que o tempo vai passando. Já estamos no início de julho e dia 17 de outubro. O que grandioso espetáculo é este da RFM vai estar no Porto. Amanhã temos mais um nome para anunciar, para se juntar aos À Toa, ao Miguel Araújo, ao Ciro, aos 4 e meia, ao Fernando Daniel e a toda a equipa da RFM. Queremos ver-te por lá todo um novo espetáculo que te vamos apresentar dia 17 de outubro.
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0: Está ao intervalo o Portugal-Espanha. Boa noite, sou o José Carlos Silva. Para já o resultado, um empate sem golos. Esta é uma partida dos oitavos de final do Mundial de Futebol. Quem vencer esta noite passa aos quartos de final da competição. À uma da manhã, há um Estados Unidos-Bélgica. O Bloco de Esquerda quer uma comissão parlamentar de inquérito para apurar responsabilidades políticas pelos problemas detectados nos exames. José Manuel Pereza diz que a culpa do caos completo que afeta estudantes, famílias e o acesso ao ensino superior é da exclusiva responsabilidade do Ministro da Educação. Pela primeira vez este ano, as provas do 11º e 12º anos, que continuam a ser realizadas em papel, estão a ser corrigidas em formato digital, um processo que implica que sejam digitalizadas e só depois são distribuídas pelos professores para serem avaliadas. Há dois incêndios considerados relevantes pela Proteção Civil, mas estão ambos em fase de resolução, o de Vouzela e também o de Vila Verde, na região do Cávado. Nesta altura, há um total de 1.340 operacionais no terreno, apoiados por mais de 400 viaturas, a combater incêndios de norte a sul do país. Fica bem com a RFM, com a Joana Cruz e o da Joana.
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19: Faz boa viagem para aí com a RFM e comigo Joana Cruz e 10 músicas seguidas. É Olivia Rodrigo, é Tate McRae, é Sabrina Carpenter, é o Harry Styles, que agora tem um novo recorde. Eu já te hei de contar isso lá mais para a frente. Para já, o Summer.

Por aqui na RFM, ele que já está no livro dos recordes, à conta dos 12 concertos que deu agora em Wembley, superou os 10 concertos seguidos dos Coldplay. Portanto, é assim, Harry, estás muito forte. Parabéns. Agora, o verão chegou aqui à RFM com Afonso do Brás e Luís Trigageiro.

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0: As principais notícias já daqui a pouco na RFM é com o José Carlos Silva. Eu sou a Joana Cruz, muito boa noite. A nossa Ana Pinheiro está de volta depois de umas fériasinhas boas em Maiorca. Fica já a seguir com ela. Boa noite ou whatever.
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1: Está a cair o pano no tempo regulamentar do Portugal-Espanha e o resultado não é bom para nós. Boa noite, sou o José Carlos Silva. Portugal perde por 1-0, estamos já nos descontos, golo marcado por Espanha há minutos, é mais uma partida decisiva para ambas seleções. Quem vencer passa aos quartos de final do Mundial de Futebol. Nuno Mendes jogou até ao minuto 55, após um bom desempenho em campo, lesionou-se, foi substituído por Nelson Semedo. Agentes da PSP agredidos no aeroporto de Lisboa por um cidadão irlandês de 26 anos, um dos agentes teve mesmo de ser transportado ao hospital, uma vez que tinha ferimentos graves. Segundo a PSP, os polícias respondiam a uma ocorrência no aeroporto, onde a delegada o cidadão estrangeiro já havia agredido um funcionário da empresa Menzies. O Ministro da Administração Interna mostrou solidário com os agentes agredidos. Prolongada até ao final do dia de quinta-feira, a situação de alerta em 10 distritos por causa do risco de incêndio, indicação dada pelo Ministério da Administração Interna, vão manter-se em alerta Vila Real, Bragança, Guarda, Viseu, Castelo Branco, ainda Beja, Santarém, Porto Alegre, Évora e Faro.
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4: Boa segunda-feira, hoje é a primeira segunda-feira do mês, por isso eu acho que o mês oficialmente começa hoje. Mês de férias para muita gente, mês de regresso para outros, que é o meu caso, estou de volta de férias e de volta às noites contigo aqui na RFM. Sou a Ana Pinheiro, vamos com 10 músicas seguidas aqui na RFM e ouvimos agora...

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Os Calima a trazerem uma chuva de amor nesta noite de segunda-feira aqui na RFM. Continuo a aproveitar estas 10 músicas seguidas. Já a seguir trago-te uma música que tem um título que eu acho que muitas mães estão a dizer por estes dias, em altura de férias, de festivais. Quanto menos eu souber, melhor. Já ouviste isto? Em algum lado ou não? Tame Impala para ouvires a seguir, mas antes, Cameron Whitcomb. 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

0: É Olivia Rodrigo que fecha estas 10 músicas seguidas aqui na RFM. Eu, Ana Pinheiro, estou de volta de férias. De certeza que não sou a única nesta segunda-feira. E sabes o que é que me custa mais quando volto de férias? Desarquivar grupos do WhatsApp. E se tu ainda não fazes isto quando vais de férias, tens de experimentar fazer. Porque eu acho que, a não ser que nada do teu trabalho se passe no WhatsApp, a única maneira de desligar completamente é mesmo arquivar os grupos do WhatsApp. E se calhar de alguns amigos também não fazia mal nenhum. Eu conheço quem faça isto e depois secretamente não volte. Mas experimenta, eu ainda hei de experimentar também umas férias sem telemóvel. Tenho de ganhar coragem. A seguir, Taylor Swift.
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E sabes quando vais de férias e de repente voltas e há imensas novidades? É o que se passa aqui na RFM. Mais uma música nova que te trago nesta noite de segunda-feira. Sou a Ana Pinheiro. Ficas com a nova de Gracie Abrams. Mais uma grande música. Look at My Life.

0: É com esta energia que queremos começar a semana. Boa noite de segunda-feira com a RFM. Se voltaste de férias como eu, Ana Pinheiro, e ainda não sabes qual é que é o valor que está esta semana em jogo no grandioso jogo da mala, eu vou pôr-te a par de tudo. 22.222 euros. Difícil de curar, não é? 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Boa sorte, pode ser que esta semana seja a tua. A seguir, as notícias.
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9: Olá, viva, boa noite. Sou o José Carlos Silva. Acabou-se o sonho de Portugal no Mundial de Futebol. Espanha foi mais forte esta noite em Dallas, nos Estados Unidos. Ao minuto 91, Merinho marcou o golo do nosso descontentamento. Espanha está nos quartos de final do Mundial. Portugal pode arrumar as malas e regressar. Antes disso, o selecionador nacional Roberto Martínez já disse que podemos estar muito orgulhosos dos nossos jogadores, que mereciam chegar ao prolongamento, mas o futebol é assim. Quanto ao que falhou, diz Martínez que Portugal defendeu muito bem, tivemos agressividade, jogámos com uma equipa favorita, mas olhos nos olhos, faltou nos um bocadinho de sorte. Qualquer das seleções podia ter vencido. O Mundial prossegue. À uma da manhã, há um Estados Unidos-Bélgica. É o mais recente balanço dos sismos de há quase duas semanas na Venezuela. Os mortos são 3.535, entre eles pelo menos 96 membros da comunidade portuguesa. Os feridos chegam aos 16.740. Os desalojados são quase 18 mil. Fica bem com a RFM e com a Ana Pinheiro.
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1: Vamos lá a mais 10 músicas seguidas aqui na RFM. Posso avançar que nestas 10 músicas vais ouvir Taylor Swift com I Knew It, I Knew You. E ela sabia que ele era para casar. Está oficialmente casada, Taylor Swift. Casou com Travis Kelce sexta-feira passada. Ainda não há fotografias, o que me está a reliar um bocadinho. Continuamos à espera de fotografias. De certeza que Taylor Swift quer ter o furo e podemos ter a qualquer momento no Instagram Taylor Swift. Mas sabemos que o casamento teve 1000 convidados. Que loucura! Vamos lá agora, Jonas Blue.

temperatura vai descer nos próximos dias, vão descer 10 graus, mas vai continuar calor, não te preocupes, não vamos estar aqui todos a suar do buço e vai ser bom para quem vai a festivais de verão no próximo fim de semana ou para quem tem casamentos. Agora, Benson Boone na RFM com Mr. Electric.

0: Foram 10 músicas seguidas aqui na RFM. Há pouco ouviste o Ciro, ele que já está confirmado no grandioso espetáculo da RFM. Que grandioso espetáculo é este, dia 17 de outubro no Porto. E para além dele também Miguel Araújo, os 4 e meia, Fernando Daniel, os à toa. 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Portanto, não deixes que esgote sem ti. A seguir, Madonna e Sabrina Carpenter.
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E se estás num daqueles dias em que não queres que ninguém fale contigo, continua a aproveitar só grandes músicas aqui na RFM. E olha, Pinheiro, também me vou já calar. Vim só aqui desejar-te uma boa noite.

0: Estou de saída. E esta semana o Assunto Pacífico da RFM está ao cargo da Inês Bento. Ana Colasso foi de férias e é assim nesta altura do verão. Uns vêm, os outros vão, mas as grandes músicas da RFM estão sempre aqui para ti. E já a seguir são 2 horas de grandes músicas calmas, por isso aproveita. Beijinhos e até amanhã.
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10: Viva, boa noite. Sou José Carlos Silva. Portugal faz as malas. Acabou-se o Mundial para a Seleção Nacional. Eliminada por Espanha por 1 a 0 nos descontos com um golo de Merino. O selecionador nacional Roberto Martínez está de saída após o jogo desta noite por troca com Jorge Jesus, segunda bola, que adianta que o contrato com o técnico português é até 2030. Martínez considera que Portugal pode estar orgulhoso dos jogadores, que nos faltou um bocado de sorte, que o jogo merecia ter ido a prolongamento. O Mundial prossegue à 1 da manhã, há um Estados Unidos-Bélgica. O algoritmo é o Adamastor dos nossos dias, no entender do Presidente da República. António José Seguro alerta para os perigos da inteligência artificial sem regras para a democracia, uma vez que decide sem explicar. Seguro defende que o Adamastor mudou de forma desde o tempo dos descobrimentos, ou chama-se opacidade caixa negra. A Polícia Judiciária deteve 3 suspeitos numa operação bem mais vasta contra o tráfico humano e a exploração sexual, numa operação coordenada pela Europol. A nível global foram detidas mais de 1.000 pessoas, 334 por tráfico de seres humanos, 690 por outros crimes.
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Boa noite e boa viagem com o teu Oceano Pacífico. Começa agora comigo, Inês Bento, até às 2 da manhã. Ana Colasso continua de férias. E eu tenho a esperança que possamos acalmar um bocadinho todos os nervos e stress que passamos hoje com o Jogo de Portugal. Mergulha então nestas músicas calmas, permite-te relaxar, porque só assim é que também vais conseguir ter uma noite de sono reparadora e realmente carregar baterias para amanhã, para mais um dia de trabalho ou para mais um dia de férias. Se for o caso, boas férias se tiveres de trabalhar. Muita força. Agora com Billie Eilish.

0: Fernando Daniel na Rádio das Grandes Músicas, a tua RFM, a fazer parte da banda sonora do teu Oceano Pacífico. Faz uma ótima viagem. Eu sou Inês Bento, ele é o Benson Boone e vai contigo agora.
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Espero que o teu coração esteja forte. Boa noite com a tua RFM e agora também com Luís Capaldi, que vem a Portugal este ano. Está quase dia 18 de julho para um grande concerto RFM. Ai.

0: Sem Ana Colasso, porque ela está de férias, também merece. Portanto, estás comigo, Inês Bento, até às 2 da manhã. E eu gostava que já estivesses mais relaxado, até porque isso vai contribuir para uma melhor noite de sono, mais reparadora. Sem sonhares tanto. Não sei como é que tu és em relação aos sonhos. Eu costumo sonhar. Dizem que todos sonhamos, não é verdade? Mas eu lembro-me sempre do sonho. E é um bocadinho cansativo. Portanto, vamos arranjar aqui formas de relaxar um bocadinho a mente antes de ir para a cama, porque vai certamente fazer diferença na hora de reparar as nossas horas de sono.
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4: 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Com o mal dos outros, podemos bem. É muitas vezes a resposta que ouvimos perante estas verdades. Mas podemos responder de forma diferente. Com o mal dos outros, podemos aprender a agradecer o bem que temos. Pensa nisto. Boa noite.
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1: Boa viagem com o teu Oceano Pacífico. Está sempre aqui para ti, só com grandes músicas calmas. Ana Colasso está de férias, portanto estás comigo, Inês Bento. 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
1: Boa noite, boa viagem, estás a ouvir o Oceano Pacífico e vamos mergulhar na segunda onda de grandes músicas calmas. Eu sou a Inês Bento, Ana Colasso está de férias, portanto vamos juntos até às 2 da manhã. E já tenho aqui para ti Olivia Dean. Logo a seguir vais ouvir o Maninho, ele que já esteve no Falar Demais, o novo podcast da RFM, onde ficas a saber um bocadinho mais sobre os teus artistas favoritos, atores, criadores de conteúdos. Podes ver no canal do YouTube da RFM, no site ou nas plataformas de podcast, Falar Demais com o Maninho. Aproveita bem esta viagem. Boa noite.
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